0: Muito obrigado.
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1: 9:16.
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1: 9:31.

0: 10:02.
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1: 10h21. 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
2: 10:37.

0: 10h42.
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2: 10:53.

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2: 10h56.
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0: 11:31. 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

0: 11:50.
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0: 11:54.
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2: Todo mundo já passou por essa história.
1: Desce, sobe.
2: Que vai em prédio, né?

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0: Meia-noite e 38.
1: Música apaixonada de Fernando Sorocaba. 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
3: Meia-noite e 59.

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3: 1:31.

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Quem gostou, levanta a mão lá em cima e bate palma aí. Obrigado, obrigado. Coisa maravilhosa.

2:46.

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2: 2h49.
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1: Woo! 3:25.

0: 3h42.
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0: 3h52.
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0: 3:55.
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0: 4 e 3. 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

0: 4 e 10.
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2: 4:40.
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0: 5h22.
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0: 5h43. 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

0: 6h20. 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
3: 6:39.

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0: 7:21. 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

0: Olá, bom dia, são 7 horas e 34 minutos, estamos entrando no ar com mais um informativo Timburi FM. Vamos trazer muitas informações para você hoje, começando com a meteorologia e depois vamos trazer informações sobre a economia, o mercado agrícola, o mercado bovino, também o mercado de suínos, a cotação das principais moedas que circulam no nosso país. Vamos trazer informações sobre a polícia local, regional do Paraná. Também vamos trazer informações e notícias do Paraná, do Brasil e do mundo a partir de agora aqui na Timburi FM. Apresentação minha, Aloísio Simone e Marli Borges Simone. As imagens geradas pela Marli Borges. 7 horas e 36 minutos, vamos começando com a meteorologia, vamos falar do tempo, das previsões e vamos lá. Olha o nascer do sol hoje às 7h03, o pôr do sol será 17h50, 10 para 6, portanto. 10 horas e 47 minutos de luz solar, já está aumentando, né? Nascer do sol em dezembro, dia 23, dia 24, será 5h33, o pôr do sol será às 7h07, portanto, vamos ter 3 horas a mais de luz solar. No momento, a temperatura é de 9 graus, o vento é tranquilo, sopra a 5 km por hora. O vento vem aí a 210 graus, vem do sudoeste. A visibilidade maior que 10 quilômetros. O tempo está tranquilo, cavoque. Tem uma pequena nebulosidade, mas é de névoa úmida, é da umidade relativa do ar. Pressão atmosférica 1021 hectopascal. Nós estamos aí com a pressão bastante alta. E 88% a umidade relativa do ar. Previsão para hoje é de 9 graus a mínima, 24 a máxima. Já está, né? 9 graus. Ontem nós falamos que seria 10 graus. Mas quem faz a previsão da temperatura é o INPE e também o nosso Celepar aqui. Para amanhã, sexta-feira, sobe bastante, 14 graus a mínima, 29 a máxima. Sabadão, 15 graus a mínima, 25 a máxima. Domingo, 16 a mínima, 28 a máxima. Segunda-feira, 15 graus a mínima, 22 a máxima. Terça-feira, cai um pouco de novo, 10 graus a mínima, 22 a máxima. Quarta-feira, 10 graus a mínima, 22 a máxima. Quinta-feira, 15 graus, temperatura mínima máxima de 39. Sexta-feira, dia 17 de julho, 18 graus, temperatura mínima 31, a máxima. Sabadão, dia 18, 16 graus a mínima, temperatura máxima de 30 graus. E domingo, dia 19, 17 a mínima, 28 a máxima. Previsão de chuva somente para domingo, agora 5 milímetros. Nós tínhamos uma previsão de 25 para segunda-feira, mas por enquanto vamos deixar zerado, né? Ela está totalmente sobre o Atlântico, portanto, sem previsão de chuva para o próximo domingo. Vamos agora à economia, o mercado agrícola, segundo o Deral Sim, o Sistema de Informação do Mercado Agrícola da Secretaria da Agricultura do Paraná. A soja ontem fechou com alta de 0,85 em todos os núcleos regionais do norte do Paraná, a R$ 118,00, portanto subiu R$ 1,00. O milho também subiu R$ 1,00, fechou a R$ 53,00 em todos os núcleos regionais do norte do Paraná. O trigo, R$ 70,00. O café beneficiado tipo 6, bebida dura em Apucarana, Cornélio Procópio, Londrina e Maringá, R$ 1.450. Jacarezinho subiu bastante, 7,24%, foi para R$ 1.700. O dólar ontem permaneceu estável, todas as moedas ontem não tiveram alterações. O dólar permaneceu a 5,15, o euro a 5,88, a libra esterlina a R$ 6,93 e 1.000 pesos argentinos, onde fechou valendo R$ 3,50. Na Bolsa de Chicago, o fechamento de ontem, a soja fechou em queda de 0,92% a US$ 11,88. O que daria na cotação de ontem R$ 134,88. Uma queda de R$ 1,25. O milho amarelo tipo 1 na Bolsa de Chicago ontem fechou em queda de 1,5% a US$ 4,55 por bushel, o que daria R$ 51,66, uma queda de 91 centavos de real por saca de 60 quilos. O trigo PH 76 ontem caiu um pouco mais, 1,62%, a US$ 6,06 por bushel de 27 quilos, o que daria R$ 68,80, uma queda de R$ 1,37 por quilo. A cotação do boi em pé, preço por arrobo de 15 quilos, R$ 340 em Cornélio Procópio, Jacarezinho, R$ 335. Caiu ontem aí R$ 5 por arroba de 15 quilos. A cotação da vaca em pé, preço por arroba de 15 quilos, Cornélio Procópio R$ 310, Jacarezinho R$ 320. O suíno em pé, preço por quilo vivo, Cornélio Procópio R$ 5,30, Jacarezinho R$ 5,32. Os bezerros, segundo Scott Consultoria, ontem fechou o bezerro Nelore macho. A desmama fechou em R$ 3.025. O bezerro Nelore de um ano, fechou em R$ 3.589. O garrote Nelore, R$ 4.080. Boi magro Nelore, R$ 4.725. O bezerro mestiço desmama ficou em R$ 2.580 a desmama, o mestiço de um ano R$ 2.935, o garrote mestiço R$ 3.462 e o boi mago mestiço ficou em R$ 4.016. Essas foram as cotações de ontem. Hoje não abriu nada ainda, mas daqui a pouquinho vai ter aí, vamos ter aí abertura da Bolsa de Mercadorias lá de Chicago e também daqui a gente informa ao meio-dia, tá bem? As alterações que porventura vieram a existir.
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0: Vamos agora às notas da polícia. Bom dia, Marli Borges.
2: Bom dia, Luiz. Bom dia a todos os nossos ouvintes, também todos os nossos amigos das redes sociais. Vamos ao boletim do 18º Batalhão da Polícia Militar. O resumo das ocorrências atendidas pela Polícia Militar aí do dia 8 para dia 9 de julho de 2026, estelionato em Andirá, às 8 horas e 51 minutos, na rua Casemiro Paludeto. Compareceu o pelotão da Polícia Militar uma feminina, 36 anos, relatando que foi vítima de estelionato, relatou que seu filho entrou com anúncio de Facebook de um veículo. Encontrou um anúncio no Facebook de um veículo Volkswagen Gol, ano 1996, que entrou em contato com suposto vendedor, que seria morador de Ourinhos, São Paulo. Começaram a negociar a compra do veículo no valor de R$ 6.000, que necessitaria o valor de R$ 50 da gasolina, e posteriormente o valor de R$ 890 para transferir o veículo. A solicitante relata que realizou a transferência dos valores e que, após o fato, percebeu que poderia se tratar de golpe, encerrando assim as tratativas com o suposto vendedor. Diante dos fatos, a vítima foi orientada e as conversas encaminhadas para a Polícia Civil. 7 horas e 45 minutos, nós vamos para o intervalo comercial e voltamos em seguida com mais informações.
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3: 7h45. 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

0: 7:49, Marli Borges. Vamos, mais informações da polícia.
1: Vamos lá, Luiz. Vamos trazendo aí, continuando aqui com o boletim das ocorrências do dia 8 para dia 9, no dia 8 às 15h19, em Santa Cecília do Pavão, na rua Pedro Bittencourt, a equipe policial militar de posse de um mandado de prisão em desfavor de um masculino de 34 anos deslocou até o endereço e obteve êxito em localizá-lo. Foi dado voz de abordagem em revista pessoal, nada de ilícito foi localizado. Posteriormente, foi cientificado, preso e conduzido para a cadeia pública de Cornélio Procópio. Cumprimento de mandado de prisão em Andirá, às 22 horas e 30 minutos, na rua Jamil Amude. A equipe policial militar em patrulhamento visualizou uma pessoa envolta em uma coberta vermelha que, ao perceber a presença policial, escondeu o rosto e começou a acelerar os passos. Diante da suspeita, foi dado voz de abordagem e, ao se aproximar, constatou que se tratava de uma feminina. Ao verificar sua identidade no sistema, constatou que a mesma possui um mandado de prisão em aberto expedido pela comarca de Bauru. Diante dos fatos, foi dado voz de prisão e encaminhado para a unidade prisional feminina de Santo Antônio da Platina. Drogas para o consumo pessoal em São Sebastião da Moreira. A 1 hora e 24 minutos do dia 9, na rua Guadalajara, a equipe policial militar estava em patrulhamento próximo ao campo municipal, local conhecido pela prática de vendas de entorpecentes, quando visualizou um masculino que tentou acelerar os passos e se esconder, entrando rapidamente em um Fiat, um veículo Fiat Uno branco. Diante da suspeita, foi dado voz de abordagem. Em revista, no veículo, nada de ilícito foi encontrado. Porém, em revista pessoal, foi encontrado no bolso da calça um Eppendorf de cor rosa, contendo substância análoga à cocaína. Diante dos fatos, um masculino, 52 anos, foi encaminhado para a confecção de termo circunstanciado. 7 horas e 52 minutos. Infelizmente, mais uma tragédia aconteceu na BR-153, em próximo a Santo Antônio da Platina, onde vieram a falecer 3 pessoas em um veículo. Foi um acidente entre um Volkswagen Gol e um caminhão. Foi registrado na noite desta quarta-feira na BR-153, em Santo Antônio da Platina. De acordo com as informações preliminares, entre as vítimas estaria uma criança de 8 anos, um adolescente de 15 anos. As identidades, no entanto, ainda não foram confirmadas oficialmente pelas autoridades. As equipes, enquanto as circunstâncias do acidente seguem também sendo apuradas. Eu já busquei com a PRF e eles estão elaborando o boletim. Diz que em instantes mandam para a gente o boletim e a gente vai estar atualizando, então, até a hora do Timburi Notícias, passando para vocês todas as informações desse grave acidente que aconteceu lá em Santo Antônio da Platina, próximo a Santo Antônio da Platina, na BR-153. 7 horas e 53 minutos, outro acidente que aconteceu foi na manhã de quarta-feira, um ônibus que foi atingido por um incêndio na BR-116, nas proximidades da antiga praça de pedágio, no trecho entre Vacaria e Campestre da Serra. Até o momento, nós não tínhamos a informação oficial sobre as causas do fogo e nem também o registro de quantos foram os feridos. O Corpo de Bombeiros foi acionado para combater as chamas e realizar aí a perícia no local. Ocorrências podem ter provocado bastante lentidão, ter causado aí, inclusive, o desvio e interdições naquele local. 7 horas e 54 minutos. Aloysio.
0: 7h54, já está por aqui nosso querido pastor Paulo, ele que vai estar comandando já já o programa Palavra de Vida. Olha, o CENIPA vê falhas de pilotos da Voe Paz e ANAC em queda do avião. Vocês se lembram, né? Matou todo mundo lá próximo a Campinas, ali próximo a São Paulo. O Centro de Investigação de Prevenção de Acidentes Aeronáuticos, CENIVA, concluiu em relatório final obtido pelo jornal Folha de São Paulo que uma combinação de falhas dos pilotos da Voe Paz e da Agência Nacional de Aviação Civil contribuiu para a queda do avião da companhia em Vinhedo em agosto de 2024, acidente que matou 62 pessoas. O documento foi enviado às autoridades da França e do Canadá antes da divulgação oficial. o voo seguia de Cascavel, aqui no Paraná, para o Aeroporto Internacional de Guarulhos, quando o ATR-72-500 caiu sobre um condomínio em Vinhedo. Fica ali entre São Paulo e Campinas, bem, bem perto, mais exatamente entre São Paulo e Valinhos. A aeronave explodiu após o impacto, não houve sobrevivente entre os 58 passageiros e 4 tripulantes, nenhuma pessoa em solo ficou ferida. É aquilo que a gente sempre fala. Vocês se lembram que eu comentei na época que provavelmente esses pilotos não tinham feito o curso de segurança de voo e não tinham feito o curso para operacional dessa aeronave do fabricante. Não é fazer um cursinho aqui e ali, não. É fazer o curso do fabricante com excelentes escolas. Não é com as boas, não. Com as melhores escolas. Por quê? Se eles tivessem feito o segurança de voo. Olha, eu fiz o fase 1, fase 2, fase 3 do FAA americano. Eu fiz o fase 1 e 2 da Cessna. Eu fiz da Piper e mais recentemente ainda eu fiz do jet prop. Então eu fiz de vários aeronaves. Estou comentando alguns porque já está na hora de começarmos aí o próximo programa. Por que que é isso? Porque você vai saber as limitações daquela aeronave. Nesse caso, eles tinham o NOTAM do aeroporto de Guarulhos. NOTAM tem todas as informações das situações meteorológicas, de pista, de tudo. Eles tinham as informações meteorológicas em rota oferecidas aí pelo Ministério da Aeronáutica. Eles tinham informações de formação severa de gelo. Não sai quando tiver isso aí. Isso é terrível. Então você vê quando o piloto está mal preparado, como foi o caso da Voe Paz. Você não vê isso numa TAM, você não vê numa Gol, você não vê em nenhuma companhia que preze pilotos e serem despreparados como estavam esses dois aí. Tá? Infelizmente, o despreparo dele, mais alguns erros que nós vamos falar ao meio-dia, levou à morte de 62 pessoas. Isso é terrível, né? A pessoa tem que estar preparada, tá bem? Vamos embora, Marli.
1: Algumas pessoas falam assim que a culpa vai ser dos pilotos agora, porque morreram, então aí não causa responsabilidade. Nem a Voe Paz, nem a ANAC.
0: A Voe Paz é culpada porque não fez o curso deles. E mais, a Voe Paz também é responsável porque houveram algumas pequenas falhas na aeronave. Não estava revisado. E a ANAC foi lá e viu que essas pessoas não tinham os cursos para operar a aeronave e só fez um relatório, mais nada. Não multou, não interditou. Então aqui o CNIPA está culpando também a ANAC, que deveria, quando foi lá, não está certo? Não, então para de operar, você não vai transportar passageiro. Está aí. Vamos embora. Gente, até o meio-dia. Tenha um ótimo e abençoado dia aí para vocês, tá bem? Nós vamos agora ao Palavra de Vida, com mensagem de paz, de amor, né? Inclusive, eu conversava com a senhora esses dias, que gosta muito do programa, e eu tenho aqui no meu celular o nome dela. E ela falou que o pastor Paulo transmite uma paz, uma mensagem que deixa o coração tranquilo. Eu falei, exatamente, ele transmite realmente uma paz, um amor e deixa aí a gente confiante. Até mais, já em 3 minutinhos, Palavra de Vida.
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1: Bom dia, está no ar mais um programa Palavra de Vida. Pastor Paulo da Igreja Metodista, estamos aqui para compartilhar uma porção da palavra, ouvir louvores. Que você possa participar do programa conosco, manda um zap para nós no 43-3538-2263. Que você possa pedir um louvor, que você possa fazer o seu pedido de oração. E nós temos algumas pessoas que têm acompanhado assiduamente o nosso programa. É, os nossos irmãos Nabor, irmã Shirley, a nossa irmã Aurora. Também a irmã Célia tem acompanhado, o irmão Renato, o irmão Reginaldo. Eles têm acompanhado o programa. Pastor, tem ouvido o seu programa, que você possa ser edificado através dos louvores, através da palavra. Hoje, quinta-feira, não temos tarde da bênção. É o mês de julho agora, nós não teremos a tarde da bênção. Também não teremos a escola bíblica dominical. É no domingo às 9 horas, neste mês de julho, nós entramos em férias. Férias essas que as crianças estão aí, né, já para sair de férias e passar mais tempo com seus pais. Que os professores possam desfrutar esse período de férias por um descanso. E que todos que puderem estar recuperando as suas forças, as suas energias, num período maravilhoso de férias. Eu tenho lido muito sobre experiências de pastores de longa data, pastores que jubilaram, pastores que se reformaram.

formaram lá em Moçambique, na África, eles não chamam aposentadoria, eles chamam reforma. Entrou para reforma. É muito interessante isso, né? Quando você envelhece lá em Moçambique, você reforma. Aqui a gente aposenta lá, reforma. Mas uma das coisas que esses homens de Deus, né, essas mulheres de Deus que serviram a Deus, eles comentam que um dos erros que eles cometeram é não tirar férias, e nós precisamos deste período de férias para descanso, descanso emocional, descanso físico e mais tempo com as pessoas que nós amamos. Se você tem cometido esse pecado, é um pecado você não descansar, né? Gênesis vai dizer: o Senhor trabalhou 7 dias e depois ele descansou. Deus não descansa, mas em Gênesis diz que Deus descansou justamente para dizer para mim e para você que nós precisamos ter um dia de descanso. Eu trabalhei numa empresa que por muita produção colocou de trabalhar de segunda a segunda, e eu disse para os proprietários desta empresa: o físico dos funcionários não vai aguentar este ritmo de segunda a segunda. Ah, mas não deu outro. Começou a aparecer um monte de atestado médico, começou a aparecer um monte de acidente. Por quê? Porque o físico precisa do descanso. Se infelizmente você tem usado o dia do Senhor para mais trabalho ainda, é porque muitos vai deixando acumular as atividades para fazer no dia do Senhor, que é o domingo, né? E isso vai gerar uma consequência trágica no seu físico. Nós precisamos descansar. Deus trabalhou, fez o mundo e descansou. Se Deus, que é Deus, ele diz isso, imagina nós, humanos, na nossa fragilidade, nos desgastes, né? Que precisamos de descanso. Então, esse período de férias da nossa tarde da bênção, esse período de férias da nossa escola dominical, voltamos na primeira semana de agosto, isso mesmo. Primeira semana de agosto a gente volta com tudo aí, volta com a escola dominical, volta com a tarde da bênção, que você possa fazer parte, participar conosco. Eu também quero convidar você, ainda há tempo de você mandar a resposta. Hoje nós vamos fazer o sorteio do nosso Novo Testamento, Salmos e Provérbios. Se você quer participar do sorteio, vamos fazer no final do programa, responda para nós quantas vezes Naamã mergulhou, né, no Rio Jordão para ser curado. É interessante que nesse milagre que acontece na vida de Naamã, revela para nós uma questão de obediência. Algumas vezes você está perguntando: mas por que que eu não sou abençoado? E por que que o meu irmão é abençoado? Tem a ver com fé, porque muitas vezes o irmão tem uma fé inabalável no Senhor. Tem a ver com perseverança, persistir buscando no Senhor, e tem a ver com obediência. Fé, perseverança e obediência. Naamã obedeceu e ele foi curado. E olha que ele não queria fazer o que o profeta mandou lhe fazer, banhar-se no Jordão. Algumas vezes Deus nos orienta a fazer coisas e que a gente tem dificuldade de fazer. Por quê? Porque mexe com orgulho, mexe com a nossa soberba. E Deus fala assim: não, meu filho, se humilha que você vai ser exaltado, meu filho. Minha filha, se humilha que você vai ser exaltado. E aí nós resistimos e deixamos de ser abençoado. Eu quero oferecer esse louvor para os nossos ouvintes aí. A ele a glória de diante do trono.

0: A Ele toda honra, toda glória, todo louvor e toda adoração. Só a Ele. Eu quero compartilhar com vocês nesta manhã uma palavra que está na carta de 2 Timóteo, de Paulo escrevendo para Timóteo, lá no capítulo 4, versículos 6, 7 e 8, diz assim: quanto a mim, estou sendo oferecido por libação e o tempo da minha participação é chegado. Paulo está dizendo, tô partindo. Quantas vezes algumas pessoas falam assim, agora esse problema que eu estou sofrendo aqui, agora eu acho que eu estou partindo, né? Então Paulo está dizendo. E aí Paulo vai dizer algo para nos ensinar. Primeiro Paulo diz assim, combati um bom combate, completei a carreira, guardei a fé. Já agora a coroa da justiça me está aguardada, guardada, a qual o Senhor reto juiz me dará naquele dia, e não somente a mim, mas também todos os quantos amam a sua vinda. Paulo, pela história, morreu decapitado por pregar o evangelho, por apresentar Jesus, por dizer que só Jesus salva, só Jesus cura, só Jesus restaura, só Jesus é filho de Deus, é o Deus vivo, né? Um dos problemas sérios com os muçulmanos e com os países muçulmanos é que eles insistem em pregar a sua fé em Maomé. Até aí não tem nenhum problema, a gente precisa respeitar aquilo que as pessoas pensam nas suas crenças. O problema é o uso da violência, no insistir com a crença, né? Nós também temos esse problema no Brasil quando da apresentação do evangelho de Jesus aos índios, né? No sentido de obrigá-los a crer. Mas aqui Paulo diz, combati um bom combate. Enquanto eu e você estiver nessa terra, nós vamos combater esse combate. Até tem um comentário que todo dia a gente tem que matar um leão, né? O pastor Reginaldo ali de Cambará falou assim, gente, tem alguém não matando o seu leão, porque eu tô tendo que matar dois, três aqui nesse dia. Alguém está deixando de matar o seu leão. Mas combater um bom combate, queridos, é a luta diária que nós temos. É a luta que nós enfrentamos no trabalho, nas famílias, na igreja, nos ministérios. São lutas que nós combatemos. Você foi chamado para ser guerreiro e guerreira do Senhor. Combater um bom combate. Completar a carreira é porque temos uma missão. Isso, enquanto você estiver nesse mundo, Deus tem uma missão a você, para você cumprir ela. Ninguém vai fazer o que você precisa fazer. E ninguém vai fazer tão bem quanto você. Completar a carreira é completar a missão. Paulo está percebendo, está dizendo que ele está completando a sua carreira. E Paulo está dizendo assim, guardei a fé. Então, enquanto nós estamos aqui na terra, três coisas nós precisamos desenvolver para combater um bom combate. Primeiro é a fé em Deus, que Deus está te ajudando, te auxiliando, te socorrendo. Deus está suprindo toda a sua necessidade. É a fé em Deus que nos faz vencer as batalhas. E esta fé, ela é acrescida. Romanos 10, 17 vai dizer, a fé vem pelo ouvir, o ouvir a palavra de Deus. Que você possa desenvolver a sua fé, uma fé inabalável, nos milagres que Deus quer fazer em você e através de você. Combater um bom combate requer perseverança, persistência. Sim, isto mesmo. Não desista no meio da batalha, não desista no meio do combate. Vai cansar? Vai, nós cansamos. Descansa, isto mesmo. Peça força ao Deus Todo-Poderoso. Você que está enfrentando um combate no espiritual, no físico, no emocional. Você que está enfrentando um combate no financeiro. Isto mesmo, querido. Peça a Deus força. Peça a Deus essa fé inabalável que a porta vai se abrir, o milagre vai acontecer, o sobrenatural de Deus vai acontecer. Peça a Deus essa fé inabalável no Senhor. Precisamos perseverar, precisamos persistir e principalmente em meio ao combate, em meio à carreira que Deus propôs a nós aqui nessa terra. Peça a Deus, peça mesmo, sabedoria. Isto, Deus vai te dar sabedoria para você poder tomar as decisões certas, corretas, no momento certo, na hora certa. A sabedoria que vai abrir portas, a sabedoria que vai te dar entendimento, a sabedoria que vem com revelação da parte de Deus. E com certeza, preste atenção, com certeza todos nós poderemos dizer, como Paulo disse, combati um bom combate. O bom combate é com Deus. O bom combate é na dependência de Deus. O bom combate é numa confiança inabalável em Deus. Completar a carreira? Ah, nós vamos completar a nossa missão aqui. Você foi chamado para estar neste mundo com uma missão do Todo-Poderoso. Eu e você temos uma missão. E cabe a nós nos esforçarmos de fazer cumprir a melhor forma possível a nossa missão. Precisamos guardar no nosso coração, guardar na nossa mente a fé inabalável de Deus. Fé, Hebreus 11:1, é a certeza, é a convicção de coisas que nós estamos esperando e a certeza de fatos de coisas que nós não estamos vendo. É essa fé em Deus. Eu sei que Deus vai fazer, eu sei que Deus vai operar, eu sei que Deus vai abrir essa porta. É essa fé que nós precisamos exercer ela. O exame deu negativo, o exame deu problema, mas eu creio no agir de Deus curando esta enfermidade. Que você possa combater um bom combate, completar a carreira e guardar a fé. Vamos ouvir Galileu de Fernandinho? Na sequência, voltamos orando pelos pedidos de oração.
1: Pastor, tem uma irmã, tem uma pessoa que ela se chama Joana, lá de Quirinópolis, Goiás, e ela está na audiência. Eu falei que daqui a pouco a Marlin manda um abraço para ela, mas manda um abraço para ela também, lá em Goiás, é perto de Caçu, voei naquela região ali.
0: Oh, irmã Joana, que Deus possa abençoar a vida da irmã de forma tremenda e poderosa. Que o seu estado seja muito, muito abençoado, irmã Joana.
1: Tá certo, então vamos louvar o Senhor.

satisfação ser igual a Deus. Antes a si mesmo se esvaziou, assumindo a forma de servo, tornando-se em semelhança de homens e reconhecido em figura humana. E a si mesmo

0: Antes de orar, eu quero apresentar a vocês quem ganhou o Novo Testamento, Salmos e Provérbios. É a nossa irmã que acompanha o nosso programa, Lucinete. Irmã Lucinete vai ficar aqui na emissora para a irmã passar e pegar o seu Novo Testamento, Salmos e Provérbios. Vamos orar pelos pedidos de oração? Senhor, nosso Deus, maravilhoso Pai, seu amor é tremendo para com as nossas vidas e o Senhor nos criou como filhos com um propósito divino. Muitos estão enfrentando combates. Muitos estão completando a sua carreira, estão no desenvolvimento da sua carreira. Muitos estão guardando a fé. Que nesta manhã, ó Deus, clamamos que o Senhor estenda as suas mãos sobre os que estão enfermos, sobre aqueles que estão lutando contra as drogas, buscando libertação. Pai, nós clamamos a visitação do Senhor e a porta do emprego aberta. Nós clamamos pela restauração deste casamento. Pai, te pedimos, ó Deus, em nome de Jesus, aumenta o amor desse marido para com essa esposa e dessa esposa para com este marido. Também, Senhor, reconcilia o coração dos pais aos filhos e dos filhos aos pais. Pai, eu te peço em nome de Jesus que a mão poderosa do Senhor seja sobre cada um dos nossos ouvintes. O Senhor sabe a necessidade, o Senhor sabe a luta que está enfrentando. Que o Senhor dê sabedoria, que o Senhor dê forças, que o Senhor conceda a eles para perseverar no Senhor e receber um milagre, a bênção, uma porta aberta. Pai, eu oro em um nome santo, maravilhoso de Cristo Jesus. Amém. Até amanhã com Palavra de Vida.
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2: 8h33. 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
1: Tchau, gente! 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

Bom dia. 9:14. Eu chegando aqui para comandar o Manhã Timburi, Marli Borges, até o meio-dia, através da 98.5, a sua melhor companhia sempre. Vamos juntinhos? Tocando muita música boa, com muita alegria. Quer dançar? Quer cantar? Quer esquentar do frio? Que hoje amanheceu frio aqui em Andirá, hein, gente? Nosso Deus, 7 horas da manhã estava 9 graus. Então, hoje está previsto aí para chegar até 23 graus, mas não sei. Apesar que saiu sol, né? Então, pode ser que chegue a 23 graus, porque hoje estava bem friozinho aí, 9 graus. 7 horas da manhã, então imagina de madrugada, né? Não estava muito agradável para quem tinha que sair cedinho para trabalhar, né? Mas graças a Deus, mais um dia nós estamos aqui. Muito obrigada, Deus. Muito obrigada por mais uma quinta-feira, mais um mês, mais uma semana. Muito obrigada. Somos muito gratos a esse Deus Todo-Poderoso que sempre nos dá aqui um dia animado, cheio de alegria, né? E vamos juntinhos aqui, oferecendo aí muita música. Tem aniversariante? Manda o nome aqui pra gente colocar aí pra estar concorrendo ao bolo do aniversário, tá? Hoje, dia 9 de julho de 2026, quinta-feira. A data é um feriado estadual no estado de São Paulo, devido à Revolução Constitucionalista de 1932. Nos demais estados do Brasil, inclusive no Paraná, o dia é considerado um dia útil normal. Para os paulistas, a folga é garantida pela Lei 9.497, que celebra os soldados que lutaram por uma nova Constituição na época fora de São Paulo. O comércio, os bancos, repartições públicas funcionam normalmente. A data também marca a estreia dos novos filmes no cinema para quem estiver de folga aí. Então, hoje é feriadão em São Paulo. Vamos para os paulistas aí, podem sair, passear aí nesse dia de folga, né? Especial aí. E a previsão do tempo para amanhã ainda é de friozinho, viu, gente? Hoje deve chegar, amanhã fala que vai chegar até 26 graus. Então, amanhã deve estar um pouquinho mais quente. Hoje, o máximo aí até 23, 24 graus. Então, hoje não é um dia muito quentinho, não. A tarde já começa a esfriar de novo, à noite, né? Dia de sopinha, de caldo aí. E você, o que está fazendo nesse dia? Vamos animar? Vamos tocar música? Vamos dançar? Para aquecer aí esse friozinho que está aqui? Bora lá? 9:17. Bom dia, Andirá. Bom dia, Barra do Jacaré. Bom dia a todos aí de Santo Antônio da Platina, o pessoal que está colhendo café nas fazendas aí ao redor, principalmente ao redor de Santo Antônio da Platina, né? Ali tem bastante pessoas colhendo café, mas tem em toda a nossa região. Então, muito bom dia a todos vocês aí que estão na nossa região aí trabalhando. Bom dia, Itambaracá, Bandeirantes, Cambará, o sul do estado de São Paulo. Bom dia a todos vocês. Bom dia a Arapongas, Londrina, que está sempre estão juntinho conosco. E bom dia a todos vocês que estão nos acompanhando aí através da internet, como a Judite na Bahia. Hoje nós temos também a outra pessoa, deixa eu ver o nome aqui, o Aloysio ia deixar anotadinho aqui, acabou não deixando anotadinho aqui para mim. Nós temos uma amiga que está juntinho com a gente lá de Minas Gerais, está juntinho com a gente hoje também aqui, não só hoje, né, todos os dias, mas às vezes, em alguns dias a pessoa fala, ah, hoje eu tô aqui, e aí a gente lembra que às vezes a gente se esquece também, né, de quem está aí todos os dias juntinho conosco. Nosso muito obrigada, viu, a todos vocês, uma excelente manhã, tá, que vocês tenham aí um dia maravilhoso junto conosco. Nós vamos até o meio-dia, tá?
aí fazendo, temos também aí o bolo para o aniversariante, você que de repente tem alguém da sua família que está aniversariando, que você possa estar aí colocando junto aqui no sorteio. Nós temos também aí outros sorteios que a gente já vai anotando para sortear no sabadão, né? Comandado sempre aí pelo Luciano, no sábado, nosso fofoqueiro aqui da rádio. Ele sempre está aí de plantão no sábado, fazendo uma manhã alegre aqui junto com vocês também. Então, vem para cá, manda sua mensagem, 439-9620-4600, para a gente ficar juntinho, tá certo?

0: 9h21, já começamos a aquecer, né? 9h21, já teve música boa para dançar, para sacudir aí. Vamos no intervalo agora e eu já volto com muito mais música para vocês.
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9:32.

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1: Nove horas e 32 minutos e eu vou aqui atendendo aos nossos ouvintes agora, as músicas que vocês pediram. Gente do céu, tal da blusa atrapalha a gente aqui, os microfones, cabos e tudo mais, e a blusa que enrosca, e olha que eu diminuí no máximo as blusas aqui, mas não é possível, né? Está um friozinho bem, bem bom aqui hoje em Andirá. Então, não dá pra ficar sem muitas blusas, não. Dá pra diminuir só, tá? Bom dia, então. Bom dia a todos nossos amigos. Mari Martins, cedinho hoje, bom dia. Manda a música pra mim. Vitor e Léo, fotos. Um ótimo dia, excelente dia pra você também, tá, Mari? Um beijo no seu coração, na sua princesinha. Nossa amiga Helena Sodré, será que foi pra roça hoje com todo esse frio? Bom dia, Helena.
2: Oi, Marli, bom dia, tudo bem? Espero que sim.
1: Tudo bem.
2: Ô, Marli, hoje eu gostaria de ouvir a música do Chico Rei Paraná, Quem Será Seu Outro, Quem Será Seu Novo Amor. Aí eu ofereço especialmente para você, todos aí da Timburi.
1: Muito obrigada.
2: Pro meu filho Enderbright, pro meu netinho Miguel, pro minha nora Aline, pra Rose, pra Silvio, pra Maria Aparecida Campos Santos, pra Adelina, pro José Francisco Helero. Tchau, Marli, fique com Deus, Deus abençoe. Uma quinta-feira abençoada por Deus. Eu estou colhendo café.
1: Oh, não falei? E hoje foi difícil, né, Helena, de ir colher café. Tava bem gelado hoje, hein? Bom dia. Que Deus abençoe a cada um de vocês. Renovem as forças, tá? De todos os trabalhadores do nosso país aí, todos que saíram de casa cedinho hoje com frio. Que Deus esteja aquecendo a cada um de vocês, tá? Cuidando, guardando. Um bom dia. Lucilene Bonacene, de Bandeirantes, bom dia. Excelente dia para você. O Everton Castro, bom dia. Bom dia, manda um alô para todos da Construção Civil, para os nossos amigos, Zóio Pintor, Prudente, para o Cachoeira, para o Silvano, Juventino, Papo Soberano, Pezão, Mindu e Biico. E oferece uma aí pra gente. Beleza, já eu ofereço, tá? Já estou oferecendo, perdão aí, já estou oferecendo todos vocês, já eu toco uma bem legal aí, tá bom? Ah, quem está aqui junto com a gente também é a Gleice. Bom dia, quero participar do sorteio do bolo, Gleice de Fátima Pereira. Beleza, vou anotar o seu nome, tá bom? O Sidney Galdeano também, o cheiroso, que você tenha um excelente dia, guiado pelas mãos do Senhor, cheio da sua presença. Bom dia, bom trabalho para todos vocês. E ele mandou recadinho para os amigos também. Bom dia, Sidney, tudo bem?
3: Bom dia, Marli. Vocês de Muscular, Posto, Marival da Ade, Maria do Carmo, Helena Sandré, minha mãe, pro Sérgio, pro Creito, pro Arroz, pra Lídia, pra Vinha, pra Zerinha, todo companheiro do Zarteiro, pro Zé Lelé, pra Cátia, pra Eva, para todos os pintores, para todos os pedreiros, ah, para o Gordinho, para o Varela, para o Dielo, pintor do Jardim Paraná, para aqueles que moram na Caixa do Céu e para o Zé do Céu. Bom dia para toda a equipe da rádio. Bom dia.
1: Muito obrigada. Bom dia, bom dia. Bom dia a todos vocês. E quem mandou mensagem para a gente também foi a Rita Maciel. Hoje será dia de muitas bênçãos, com certeza, em nome de Jesus. E bom dia, que Deus abençoe a você também. Quem está aqui com a gente, oi, bom dia, queria colocar o nome no sorteio de amanhã, o nome do meu marido no sorteio do bolo. É Marco Aparecido Cândido e Miriam Cristina Lopes. Muito obrigada, Lilian. Parabéns para ele, que Deus abençoe grandemente aí. Já vou colocar o nome dele aqui no sorteio, tá? Bom dia para você também, excelente dia, tá? Quem está aqui juntinho com a gente também, Conceição Alves, bom dia. Só existe um plano que pode dar certo, é aquele que está nas mãos do nosso Deus. Bom dia, excelente dia para você. Com certeza, Deus sabe todas as coisas e faz tudo melhor, né? Muito obrigada a todos vocês que estão juntinho conosco e já começo atendendo as músicas de cada um de vocês aí. Vamos agora à música aqui da programação e eu volto em instantes. Bom dia, bom dia. Muito frio por aí, gente? Como que está aí na casa de vocês? Aqui está frio, mas as músicas boas, O bom dia aqui vai estar aquecendo os corações e já já vai estar mais quentinho, né? Porque amanheceu realmente muito geladinho aqui em Andirá, aqui na nossa região, a não ser o povo lá do mais do norte, lá do nosso país, né? Aí lá está mais quentinho, porque para cá está gelado. Eu já vou ver aqui os lugares que giaram hoje, porque tem lugar que giou, com certeza. E eu vou ver aqui quais são as regiões aí, os lugares aonde foi que giou.
4: Bem-vindos ao Acústico de Castelari, de um jeito bem simples.
5: Eu tô com mais assim, né?

9h42, eu tenho que ir para o intervalo comercial, mas primeiro eu vou dar uma nota aqui. Sempre prefiro dar uma nota quando é triste para sair para o comercial e depois daí a gente já volta. Eu vou tocando música alegre de novo, né? Que nós estamos aqui para alegrar as manhãs de todos, mas infelizmente a gente também tem que trazer notícias que às vezes não são muito agradáveis, não é? Esse é o nosso trabalho. E faleceu a cantora Bonnie Taylor, uma voz aí que muitos se lembram dela, principalmente as pessoas que têm um pouquinho mais de idade aí.

Essa é uma das músicas que ela cantava aí, que fez muito sucesso. A cantora galesa Bonnie Tyler morreu aos 75 anos, conforme comunicado e divulgado por sua família e por sua equipe, ela veio a falecer. Ela já estava hospitalizada, a artista estava internada em um hospital em Portugal, onde trabalhava com complicações de saúde após uma cirurgia de emergência. Dona de uma voz inconfundível, Bonnie Tyler marcou gerações com sucesso, atravessando décadas como Total Eclipse e muitas outras aí, conquistando milhões de pessoas, de fãs por todo mundo, deixando um legado inesquecível. Ela tinha muitas outras músicas aí que fizeram muito sucesso ao longo de todo. E ela é linda, agora morreu, mas pensa numa moça muito bonita. Ela é linda, linda, os olhos azuis, assim, aquela pessoa maravilhosa mesmo. E infelizmente, né, aí foi... Hoje ela se despediu. Ela se despediu de todos aí, descansou, né? Já estava aí lutando com essa doença há algum tempo, já estava internada e acabou aí, então, vindo a falecer. A família até agora só pediu para que respeitem, né, esse momento. E ao longo de mais de 5 décadas da carreira da cantora, acumulou prêmios, discos de platinas e apresentações memoráveis, tornando-se um dos maiores nomes do pop rock internacional. E conquistou milhões de fãs em todo o mundo, deixando um legado inesquecível de história, né? Apesar de toda a tristeza, né, do dia da morte dela e tudo, mas é uma pessoa aí que ela esteve no Brasil. Eu me lembro que há pouco tempo aí ela esteve cantando lá no programa Altas Horas.

0: 9h47, nós vamos para o intervalo comercial e eu já volto trazendo mais música para vocês.
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9:57.

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0: 10:08.
1: 10:08 e agora já vou começar atendendo as músicas aqui que vocês pediram, tá certo? Olha, a primeira música aqui, que foi...

A Mari Martins que pediu, e depois a Helena Sodré. Mari Martins pediu pra gente hoje Vitor e Léo, Fotos, e depois aí a música que a Helena Sodré pediu também, tá certo? E aí eu já volto atendendo muito mais pedidos.

0: 10h15 e essa música, né? Quem pediu foi a nossa amiga, a Célia dos Reis. Célia dos Reis que pediu essa música aí, Só Lembranças, oferecendo para Joana Chagas, Neide Caramba e para todos os ouvintes, todos da rádio, viu? Muito obrigada e excelente, viu? Obrigada pela sua participação. E vamos atendendo mais ouvintes aqui. A dona Dorvalina está por aqui e mandou áudio pra gente. Bom dia, Dorvalina. Tudo bem?
1: Oi, Marli. Bom dia, Marli.
0: Bom tudo dia. Bem? Tudo bem?
1: Espero que sim, né, Marli? Ó, Marli, o musgão aí, hein? Aí sim, hein, Marli?
0: É... Deixa o Luiz ouvir nós tocando musicão na parte da manhã, mas tá bom, vamos embora. Vamos agora, obrigada, viu, Dorvalina, pela sua participação. Vamos aqui tocando mais música com muita alegria, muito sucesso rolando aqui na Timburi FM. Tem muita música boa ainda pra tocar aqui e a gente, é claro, né? Sem ficar com enrolação, vamos tocar música aqui para todo mundo, para ficar todo mundo ficar feliz aqui. Um abraço para todos os nossos ouvintes. A nossa querida amiga aqui que está juntinho conosco, a Miriam Cristina Lopes, que ofereceu para o marido dela, para colocar no sorteio, né? O Sidney, que gosta aí das músicas do Eduardo Costa. O Eduardo Costa é um moço que aí que é muito romântico, né? Gosta muito de cantar umas músicas boas demais da conta, né? Ah, vou tocar uma aqui, ó. Ainda bem para ele, para todos os nossos ouvintes, todos vocês que estão aí acompanhando o programa Manhã Timburi.
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0: Eu sou a Joana, aqui de Quirinópolis, aqui.
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3: 10 horas e 21 minutos e a gente já vai começar voltando por aqui, trazendo informações para vocês aqui. 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
3: Muito obrigada. Olha, então vocês ouviram aí o testemunho importante da dona Joana, né? Então, se vocês estão precisando, recomendado aí pelo Serginho. 10 horas e 27 minutos, nós vamos para o intervalo comercial e eu já volto com mais música para você.
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0: Manhã Timburi, 10 horas e 37 minutos e vamos aqui tocando muito mais música para vocês, atendendo aos pedidos. Gente, acho que o povo hoje está dormindo por causa do friozinho aí. Hoje o pessoal participando pouco. Vamos acordar, gente? Já são 10 horas e 37 minutos. É, eu sei que todo mundo ficou ouvindo, mas não participa, né? Por causa do friozinho que está. E ainda está frio aqui em Andirá, hein? Aí na sua cidade, como é que está? No seu trabalho aí? Aproveitar e mandar um grande abraço para todo o pessoal do agro, todo o pessoal da construção civil, pintores, eletricistas, encanadores, pedreiros, servente de pedreiros, todos aqueles que estão aí junto e misturado aí na parte da construção civil, né? Todos aí um grande abraço, todo o pessoal que está no agro também trabalhando, quer ser motorista de trator, de colheitadeira, quer seja o pessoal que colhe café, os que estão plantando cana, os que plantam, né? Talvez não seja a época de plantar aí. A todos vocês, um excelente dia, viu? Muito obrigada pela participação sempre. Eu sei que muitas vezes não dá para participar, mas eu sei que estar ouvindo já é muito bom saber que vocês estão aí juntinho com a gente, viu? E participando também. Quando a gente ouve vocês, é muito legal, viu? E eu, às vezes, quando liga, né? Igual às vezes as meninas ligam, falam assim, eu tô te atrapalhando. Eu falo, não está atrapalhando. A gente bate papo aqui, fica conversando. E é muito legal. Então, é bom saber que vocês estão aí do outro lado também, nos ouvindo, participando, tá bom? 10 horas e 39 minutos. Vamos ouvir uma música animada e Edson e Hudson, Galera Coração.
1: Vambora!

0: demais da conta, né? Madison Hughes aí, vale, vai galera coração, muito bom, super boa e animada pra gente dar uma esquentada, né? Porque hoje precisa de uma ajudinha aí pra gente dar uma esquentada, não é mesmo? 10 horas e 43 minutos, nós vamos pro intervalo comercial e eu já volto com muito mais música pra vocês.
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2: Dez e cinquenta e dois.

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1: 10h59.
2: 10 horas e 59 minutos, eu estou aqui com a nossa amiga Eva Custódio, ela mandou áudio aqui para nós. Bom dia, Eva!
3: Bom dia, Marli.
2: Tudo bem?
3: Eva Custódio da Silva, passando aqui para pedir uma música do Felipe Falcão, pode ser qualquer uma, não tenho preferência. Eu ofereço pro Cheiroso, Marivaldo, Mercado Pantojo, Bar do Seu Clóvis, para Elizabeth, para Joana, pro Juca, e vamos em frente, né? O frio não deixa a gente parada, não. Vamos que vamos, gente. E Deus abençoe todo mundo que estiver ouvindo sua rádio e os que não estão ouvindo também, tá? Um abraço, fica com Deus, Deus abençoe todos vocês.
2: Muito obrigada, Eva. Excelente dia para você também, viu? Ah, como é bom ouvir vocês, que vocês estão bem, que tá tudo bem aí. A gente fica muito feliz. Vamos ouvir uma música? E daí a gente já vai pro intervalo comercial, tá?

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3: Onze e onze.
4: 11 horas e 11 minutos e eu voltando por aqui trazendo informações para vocês direto do comércio. Hoje amanheceu um frio aqui em Andirá e aí todo mundo demorou um pouquinho mais para levantar da cama, começar a trabalhar. E aí o pessoal já estava perguntando para mim: e o fofoqueiro? Por onde anda? O fofoqueiro estava na cidade aí, só entrou aqui no ar um pouquinho mais tarde, mas estava aí na cidade, não é isso, Luciano?
5: Exatamente, Marli. Bom dia. Bom dia a você.
4: Bom dia.
5: Ah, não tem como parar, né? O celular já desperta logo cedinho, mas é aquele negócio, né, Marli? A gente vai tendo aquele tempo, né? Depois que um médico explicou pra mim que a gente não pode pular muito rápido da cama, então você tem que levantar as roquinhas, viu?
4: Mas é cada médico que arruma nesse país.
5: Não, não pode levantar, porque senão dá aquele soco, né? Aquele solavanco, né, Marli? No coração, né? Perigoso. Então você coloca lá o celular despertado, aí você vai colocando na soneca, vai levantando, né? Até dar horário realmente que você precisa estar na rua. Mas é isso mesmo, né? A gente às vezes não tá entrando aqui no ar o tempo todo, mas tá já trabalhando desde cedo, visitando, né, Marli? A gente sabe. Inclusive, eu quero aproveitar e falar, né, para quem tá ouvindo a rádio nesse momento, se você ainda não anuncia com a gente, olha só, eu tô aqui, gente, para ajudar vocês, eu, a Marli, o Aloysio, né? Toda a equipe da Timburi FM, para ajudar você a divulgar o seu produto, né, Marli? Porque sim, realmente a gente costuma dizer assim que a propaganda, gente, não é uma despesa, ela é um investimento, né? E quem divulga, com certeza, vende mais, tanto no rádio, quanto também nas nossas mídias, né? A gente tem hoje muitas opções aí para o pessoal fazer, né, os seus anúncios, tanto os spots aí na rádio, quanto também nas nossas mídias sociais, né? Hoje a gente trabalha com tanto o áudio quanto o vídeo também, com a imagem. Então é isso, né? Procure a gente aqui, que eu tenho certeza que o seu produto vai ganhar muito mais alcance. E a Timburi FM é uma rádio que já tem tradição em Andirá há muitos anos, né? Vai completar agora aniversário esse final de semana, né, Marli?
4: Sim.
5: E quem ganha o presente sempre é os nossos ouvintes, quem ganha o presente sempre são os nossos parceiros, né? E quando a gente entra no ar aqui, é sempre para trazer boas notícias para os nossos ouvintes, né, Marli?
4: Sim,
5: e agora,
4: prazer.
5: A gente vai falar trazer novidades, trazer ofertas, né? Porque, assim, claro que a nossa função na rádio tem de tudo um pouquinho. Infelizmente, a gente às vezes traz notícias que a gente não gostaria, né? Que às vezes alguma notícia triste. 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
4: Certo, então, Luciano. Até mais. Tchau, tchau.
5: Até mais. Tchau, tchau.
4: 11 horas e 18 minutos e a gente vai aí, claro, ouvindo os nossos amigos aqui que estão ligadinhos aqui na Timburi FM. Estou aqui, olha, a dona Dorvalina falou para mim assim que ela está sempre nos ouvindo lá. Bom dia novamente, Dorvalina.
6: Marli, eu não pido música para você direto, mas eu tô sempre ligada, viu? Eu tô fazendo serviço, tô escutando você, porque nem diz o caso, eu tô sempre ligada. Mas tá bom, Marli, olha que você vai dar uma bem bonita aí, que você vê que é apaixonada, você fala, eu vou oferecer para a Dorvalina essa música, que ela gosta muito de música apaixonada. Tá bom, Ali?
4: Certinho. Tchau, bom serviço. Beleza. Temos também a Idalina Ramos aqui, que está juntinho com a gente. Bom dia, Idalina.
7: Oi, Mali. Bom dia, Mali. Tudo bem com você? Na paz do Senhor Jesus? Friozinho, Mali? Mas é isso aí. Bom. É bom pra comer. Ô, Mali, eu quero uma música da Zé Neto Cristiano, oi. Tudo bem? É Zé Neto Cristiano, oi, tudo bem. Estou oferecendo para o marido Eduardo, para Luca, para Carlos Henrique, para minhas amigas, para a Lu, para a Ana, para o meu irmão, para minha cunhada, para o meu sobrinho Théo, a todos que gostaram da música da Imperial, da Americana, para a Lu, do Gás, que eu amo muito ela, a Rosalina, minha amiga, melhor amiga minha da Americana, e para quem gostar da música, somente para vocês aí da rádio, tá bom? Se tiver no sorteio, põe meu nome no sorteio aí, tá bom? Estou oferecendo para meu marido José Ario da Silva, tá bom? Beleza, certo. Então, Deus abençoe. E pra minha cunhada, que mora lá na Americana, Celina Germano, tá bom? Pra todo quem gostar da música da cidade inteira, de onde irá. Tá bom? Deus abençoe, Marli. Fica com Deus, fica paz do Senhor. Fica paz do Senhor todos aí, daí, da rádio, tá bom?
4: Deus Amém. Abençoe. Deus. Muito Tchau. Obrigada pela sua participação, tá? Deus abençoe grandemente a sua vida, tá bom? E a Jandira, nossa amiga querida, ó, quinta-feira, bom dia, que Deus cuide com carinho de cada detalhe do seu dia. Amém. Muito obrigada, amiga. Bom dia.
8: Bom dia, Marli. Tudo bem com vocês?
4: Tudo bem.
8: Deus abençoe
4: bem.
8: Muito vocês. Que seja um dia bem abençoado. Pra todos vocês aí. Tá bom, filha? Pra seu Luiz, pra sua filha, pra todo mundo, viu? E pra todos os ouvintes. Um abraço, Marli. Tchau, tchau.
4: Muito obrigada. Deus abençoe, Jandira. Maria do Carmo, tudo bem? Bom dia.
9: Bom dia, Maria. Paz do Senhor. Paz do Senhor. Amém. Bom dia, Lu. Vocês tenham um ótimo dia, um dia abençoado de Deus, tá? Não vou pedir música já tá tarde, tá bom? Essa programação pra nós aí. Então, bom dia, na paz.
4: Bom dia, que Deus abençoe o seu dia, tá? Muito obrigada você, a todos aí. E o Guido, pintor, bom dia, Guido. Tudo bem com você? Como está o friozinho aí, trabalhando? Guido, pintor, que tem um ajudante lá, não sei se é o filho ou se é o genro que ajuda ele lá também. Os moços são trabalhadores aí, os pintores. Bom dia para todos vocês. Bom dia, Guido. Obrigada, viu, pela sua participação sempre. Eu tenho que ir para o intervalo comercial e eu já volto aqui tocando música para vocês.

0: 11:21. 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

0: 11:29.
1: 11:29, vamos atendendo a nossa amiga que pediu aqui, Zenete Cristiano. Oi, tudo bem? Vamos lá ouvir essa

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1: 11:42. 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

0: últimos participantes aqui. Quem está junto com a gente é Fernanda Maria. Bom dia, Fernanda Maria da Barra. Quero ouvir música do Laubert Cocker. É isso. Ofereço para os meus filhos, André, Emily e Christian. Muito obrigada, Fernanda. Vou ver se eu consigo tocar ainda para você, tá? Bom dia com Cristo Jesus. Bom dia. Aí é melhor, né? Marli, vou de carona. Ofereço para o meu esposo Benedito, minhas cunhadas, minhas amigas, todos os ouvintes da Timburi, para todos vocês da rádio, com muito carinho. Deus abençoe você sempre. Amém, Jesus. Sempre atrasada, mas ligada na Rádio Timburi. Obrigada, Silvana. Deus abençoe, viu, pela sua participação. Quem está conosco aqui também? Marivaldo Ladeia. Bom dia, Marivaldo. Tudo bem?
1: Bom dia, Marli. Tudo bem? Manda tudo a música bem. Da programação. Ofereço para minha mãe, Maria do Carmo, para o meu amigo Sidney Cheiroso, meu amigo Guido Pintor, Valdeci Cacita, Vanderlei Serafim, Eva Custódio, Marcinho Funileiro, Charles Moto, todos que estiver ouvindo a programação, meu amigo, Luciano Henrique, beleza? Camila, Deus abençoe todos vocês aí, ô Marli. Ótima quinta-feira para todos aí, tá?
0: Muito obrigada, Marivaldo. Excelente quinta-feira para você, né? Início de final de semana já aí, quinta-feira, sexta. Hoje tem Feira da Lua, né? O Luciano sempre está lá pela Feira da Lua também. 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E a gente já vai se despedindo por aqui, que já já tem o Timburi Notícia. Acredita, gente? 11 horas e 54 minutos. Passou muito rápido essa manhã. Meu Deus, acho que parece que o dia frio passa mais rápido ainda, né? As manhãs já são, assim, um momento rapidinho que passa, mas com esse friozinho parece que está sendo mais rápido ainda. Um excelente dia a todos vocês, uma ótima tarde. Fica aí juntinho com o Luciano, tá certo? E já já a gente está aqui no Timburi Notícia, trazendo muita informação para vocês. Olha, o Aloysio traz aí a cotação agrícola, traz também as informações aí do clima, né? Se vai esfriar, se vai chover, ele fala tudinho para vocês. Trago as informações da polícia, houve um acidente gravíssimo lá próximo a Santo Antônio da Platina, ceifando a vida de 3 pessoas da mesma família, infelizmente, né? Eu trago tudo para vocês no Timburi Notícias já já. O Luciano vem com esporte aí, trazendo tudo sobre o esporte para vocês, tudo que está acontecendo, né? Mesmo depois que a seleção não está mais, mas a gente está informando, porque tem muitos outros times aí que estão ainda brigando pela vaga aí, né? E o Luciano traz tudo para vocês, tá bom? 11 horas e 56 minutos, um beijo no coração, muito obrigada pela participação de todos vocês, tá? Muito obrigada mesmo, sempre sou muito agradecida a Deus pela vida de cada um de vocês, que vocês possam estar cada dia mais felizes, animados. Se vocês estão trabalhando, que Deus possa estar renovando as forças de cada um de vocês. Se estão precisando de algo, que Deus possa estar entregando na vida de cada um de vocês, tá? Um beijo no coração e até amanhã!

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2: Meio-dia e 3.
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12:07. Boa tarde, boa tarde. Estamos entrando no ar para mais uma edição do seu Timburi Notícias. Apresentação, Aloysio Simone, Marli Borges.

Na edição de hoje, meteorologia, mercado agrícola, mercado do boi gordo, mercado dos suínos, mercado das principais cotação, né, das principais moedas que circulam no país.

também informações da polícia, notícias da nossa região, do Paraná, do Brasil e do mundo. A partir de agora aqui na Timbulê.

0: No momento a temperatura é 19 graus, o vento sopra 7 km por hora, a visibilidade maior que 10 km. O teto está cavoque, céu de brigadeiro hoje céu de brigadeiro. Nós estamos aí com muito frio, né? Fizemos muito frio, fez muito frio aí durante a manhã. Começa a esfriar mesmo depois das 5.
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Olha, a umidade relativa do ar está agora bem baixa, já 56%, e a pressão atmosférica 1.021 hectopascal. Temperatura mínima de hoje 9, máxima de 24. Não tem previsão de chuva até domingo, quando então tem uma pequena chuva aí de 5 milímetros. É a única prevista por enquanto no mês. Nós tínhamos aquela da segunda-feira de 25 milímetros, mas dissipou ainda na Argentina, nem chegou aqui no Brasil. Temperatura de sábado, 14, máxima de 25, domingo, mínima de 15, máxima de 28, esquentando um pouco. Começa a esfriar na segunda, mínima de 14, máxima de 22. Na terça-feira cai bastante, mínima de 10 e máxima de 22. Quarta-feira, 15 do 7, mínima de 10, máxima de 22. Quinta-feira, 16 do 7, começa a subir novamente, aí sobe, vai até o dia 25. 15 graus na quinta, 16 do 7, 30 a máxima. Sexta-feira, 17 do 7, 18 a mínima, 31 a máxima. Sabadão, 18 do 7, 16 a mínima, 30 a máxima. Domingo, 19 do 7, 17 graus a mínima, 28 a temperatura máxima. Olha, ontem a soja fechou em R$ 118,00 e no momento continua R$ 118,00 em todos os núcleos regionais daqui do norte do Paraná. Tá bem? O milho amarelo tipo 1 fechou em R$ 53,00. O trigo PH 76, R$ 70 em todos os núcleos também.

0: O café beneficiado, tipo 6, bebida dura, Apucarana, Cornélio Procópio, Londrina e Maringá, R$ 1.450. Jacarezinho, R$ 1.700. O dólar fechou ontem a R$ 5,15, sem alterações. O euro a R$ 5,88, sem alterações. A libra esterlina, R$ 6,93, sem alterações. Só que hoje caíram todos. O dólar veio para R$ 5,13, caindo 2 centavos de real. O euro veio para R$ 5,86, queda de 2 centavos de real. E a libra esterlina veio para R$ 6,89, queda de 4 centavos de reais, de real. O peso argentino, 1.000 pesos valem R$ 3,50 apenas. Lá em Chicago, ontem a soja fechou em queda de 0,92% a US$ 11,88 por bushel de 27 quilos, o que daria na cotação de ontem R$ 134,88, uma queda de R$ 1,25. No momento, ela cai 3 centavos de dólar a R$ 11,85. O milho amarelo, tipo 1, lá na Bolsa de Chicago, ontem fechou a US$ 4,55 por bushel de 27 quilos, o que daria R$ 51,66, uma queda de 91 centavos de real por saca de 60 quilos. No momento, opera em queda de 3 centavos de dólar por bushel a R$ 4,52. O trigo PH 76, ontem na Bolsa de Chicago, fechou em queda de 1,62% a US$ 6,06, o que daria na cotação de ontem R$ 68,80, uma queda de R$ 1,37. No momento, ele está em alta, US$ 6,12 por bushel, o que daria aí uma alta de mais de R$ 1 também. O boi em pé em Cornélio Procópio, preço por arroba de 15 quilos, R$ 340. Jacarezinho, R$ 335. A cotação da vaca em pé, preço por arroba de 15 quilos, Cornélio Procópio, R$ 310. Jacarezinho, R$ 320. O suíno em pé, preço por quilo vivo, R$ 5,30 em Cornélio Procópio. Jacarezinho, R$ 5,32 o quilo vivo. Os bezerros, segundo Scott Consultoria, o bezerro Nelore macho a desmama ficou em R$ 3.025, bezerro Nelore de um ano R$ 3.589, o bezerro, o garrote Nelore R$ 4.080, o boi magro Nelore R$ 4.725. O bezerro mestiço macho a desmama ficou em R$ 2.580. O bezerro mestiço de um ano é R$ 2.935. Garrote mestiço R$ 3.462. Boi magro mestiço R$ 4.016. Vamos agora às notas da polícia. 12 horas e 15 minutos. Vamos trazer informações de Andirá, da região aqui do Norte do Paraná, sul de São Paulo, também informações de todo o Paraná e de todo o Brasil, se necessário for.
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0: Boa tarde, Marli Borges.
2: Boa tarde, Aloysio. Boa tarde a todos os nossos ouvintes, também todos os nossos amigos das redes sociais. Vamos aí ao boletim das ocorrências do 18º Batalhão da Polícia Militar. Nós temos também informação da PRF, hoje, tanto com drogas quanto com acidente também, são 12 horas e 17 minutos. Vamos às ocorrências aí, o resumo das ocorrências atendidas pela Polícia Militar do dia 8 para o dia 9 de julho de 2026, em Andirá, dia 8 do 7 às 8 horas e 51 minutos, na rua Casemiro Paludeto, compareceu o pelotão da Polícia Militar, uma feminina, 36 anos, relatando que foi vítima de estelionato. Relatou que seu filho encontrou um anúncio no Facebook de um veículo Volkswagen Gol, ano 1996, e que entrou em contato com o suposto vendedor, que seria morador de Ourinho, São Paulo. começaram a negociar a compra do veículo no valor de R$6.000 e que necessitaria o valor de R$50 de gasolina e, posteriormente, o valor de R$890 para transferir o veículo. Solicitante relata que realizou a transferência dos valores, que após o fato percebeu que poderia se tratar de golpe. Encerraram assim as tratativas com o suposto vendedor. Diante dos fatos, a vítima foi orientada e as conversas encaminhadas para a Polícia Civil. Cumprimento de mandado de prisão em Santa Cecília do Pavão, dia 8/7, às 15h19, na rua Pedro Bittencourt. A equipe policial militar, de posse de mandado de prisão em desfavor de um masculino, 34 anos, deslocou até o endereço e obteve êxito em localizá-lo. Foi dado voz de abordagem em revista pessoal, nada de ilícito foi localizado. Posteriormente, foi cientificado, preso e conduzido para a cadeia pública de Cornélio Procópio. Cumprimento de mandado de prisão em Andirá, dia 8/7, às 22h30, na rua Jamil Amude. A equipe policial militar, em patrulhamento, visualizou uma pessoa envolta em uma coberta vermelha que, ao perceber a presença policial, escondeu o rosto e começou a acelerar os passos. Diante da suspeita, foi dado voz de abordagem e, ao se aproximar, constatou que se tratava de uma feminina. Ao verificar a sua identidade no sistema, constatou que a mesma possuía um mandado de prisão em aberto expedido pela comarca de Bauru. Diante dos fatos, foi dado voz de prisão e encaminhado para a unidade prisional feminina de Santo Antônio da Platina. Drogas para o consumo pessoal em São Sebastião da Moreira, dia 9/7, a 1h24, na rua Guadalajara. A equipe policial militar estava em patrulhamento próximo ao campo municipal, local conhecido pela prática de venda de entorpecentes, quando visualizou um masculino que tentou acelerar o passo e esconder, entrando rapidamente em um veículo Fiat Uno branco. Diante da suspeita, foi dado voz de abordagem em vistoria no veículo. Nada de ilícito foi encontrado. Porém, em revista pessoal, foi encontrado no bolso da calça um empedrófilo de cor rosa, contendo substâncias análogas à cocaína. Diante dos fatos, o masculino, 52 anos, foi encaminhado para a confecção do termo circunstanciado. 12h20, nós vamos para o intervalo comercial e voltamos em seguida com mais informações da polícia.
0: 12h19 aqui ainda, olha, tem mais espaço aí para um pouco de notícia. Olha, o Centro de Investigação e Prevenção de Acidentes Aeronáuticos, CENIP, concluiu em relatório final obtido pelo jornal Folha de São Paulo que a combinação de falha dos pilotos da Voepass e da Agência Nacional de Aviação, ANAC, contribuiu para a queda daquele, lembra bem, o ATR, né? O ATR que caiu lá em Vinhedo, fica ali entre Valinhos e São Paulo, em agosto de 24, acidente que matou 62 pessoas. O documento foi enviado às autoridades da França e do Canadá antes da divulgação oficial. O voo seguiu de Cascavel para o Aeroporto Internacional de Guarulhos quando o ATR 72-500 caiu sobre um condomínio em Vinhedo. A aeronave explodiu após o impacto. Não houve sobrevivente entre os 58 passageiros e 4 tripulantes. E nenhuma pessoa em solo ficou ferida. A principal hipótese investigada desde o acidente era o acúmulo de gelo nas asas da aeronave. Segundo o relatório, o acidente foi resultado de uma sequência de fatores operacionais e organizacionais. O CENIP afirma que os pilotos permaneceram durante parte significativa do voo em conversa sem relação com a operação da aeronave, o que reduziu a tensão no ambiente externo, as condições favoráveis à formação de gelo e os alertas emitidos na cabine. O documento também aponta que um dos pilotos enfrentava problemas pessoais que, segundo a investigação, influenciaram seu estado emocional e desviaram sua atenção durante o voo. O órgão afirma ainda que houve coordenação ineficiente entre os tripulantes durante a emergência e descumprimento de procedimentos operacionais. Na avaliação do CENIP, a cultura de segurança da Voepass apresentava fragilidades que influenciaram o comportamento da tripulação. Ou seja, os pilotos não estavam preparados para fazer esse tipo de voo Por quê? Porque se você não conhece a situação que a aeronave não pode voar, porque eles tinham informações da formação de gelo severo. Em situações de formação de gelo severo,

0: Para todo lado, em todo e qualquer aeroporto, em todo e qualquer centro de meteorologia. Se você está distante, pega o telefone, ligue e você vai conseguir informação. Então, falha do piloto. Falha da empresa. Se as pessoas não estavam em condições de voar ali naquela aeronave. Por quê? Porque tem que ter um curso especial preparando para todas as situações naquela aeronave. E eles iam saber que não daria para eles, se fosse o caso. Chama-se Ground School. Você faz para cada tipo de avião, você faz um Ground School. Primeiro você estuda o manual, depois você passa por um simulador. Lá eles vão ver em toda a situação se você consegue sair. Se não passar, faz o curso de novo, tá? E aí é a culpa, então, da empresa, dos pilotos. E também da ANAC. Por quê? Porque foi lá fazer vistoria, viu a situação e só fez um relatório, não tomou nenhuma atitude. Vamos aos nossos comerciais, nós já voltamos. Mas com isso, né, perderam-se vidas. 52 vidas, aliás, 62 vidas foram perdidas nesse ATR aí. 58 passageiros e 4 tripulantes. Que judiação, né? Pessoas aí com tanta esperança e que foram ceifadas as vidas. 12h24.
1: Meio-dia e 24. 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

0: 12 horas 29 minutos. Boa tarde, Luciano.
1: Boa tarde, Aloysio. Boa tarde, ouvintes da Timburi FM, do nosso Timburi Notícias. Você que nos acompanha 98,5 e também através das nossas redes sociais, em especial no canal.

0: no YouTube agora, ao vivo para todo o Brasil e o mundo afora, né? 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
1: É isso aí, 12 horas e 29 agora, Marli Borges.
2: É isso aí, Luiz. 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
1: Não. 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Marli Borges, mais polícia.
2: Sim, com certeza, Luiz. Ainda sempre tenho que resumir um pouco da polícia, porque um pouco não, muito. Trazer só as principais informações aqui, senão nem seria possível vocês falarem, porque sempre tem muitas questões da polícia. Houve apreensão de drogas em Ourinhos também, apreensão de drogas em vários locais. E hoje está acontecendo um júri aqui, estou acompanhando aqui na nossa cidade. Se as pessoas se lembram, foi daquele senhor que morava ali na Industrial, que ele acabou se queimando aí, depois daí ele veio a falecer. Hoje está sendo o júri, provavelmente até o final do dia nós temos aí a decisão do Dr. Mário, né, que é o nosso juiz aqui de Andirá, e a gente passa para vocês as informações. Estão acompanhando em tempo real. Quem queira, eu posso até pôr nas nossas redes sociais lá, para quem queira acompanhar aí, possa estar entrando no link também lá e acompanhar. Ele está sendo transmitido no Tribunal de Justiça aí em tempo real, viu? Se vocês quiserem, a gente passa o link para vocês, para que vocês possam estar acompanhando. Já foram ouvidas aí várias testemunhas, já o Dr. Gessinho já esteve aí sendo ouvido, o Diego do SAMU, já teve as pessoas envolvidas também. Então, acredito que até o final da tarde a gente tem o parecer aí já, né, concluído lá, e a gente pode passar para vocês. A Polícia Rodoviária Federal e a Polícia Militar apreenderam quase 3 toneladas de maconha oculta em um teto de caminhão. Foi a apreensão que ocorreu na BR-467. O motorista foi preso na tarde de quarta-feira, dia 8 de julho de 2026. Uma ação conjunta resultou na apreensão de 2.639 quilos de maconha na prisão de um homem na BR-467 em Cascavel. A droga estava oculta no teto de um caminhão. A abordagem foi realizada após a equipe visualizar uma peça do caminhão se desprendendo, com possibilidade de quebra sobre a pista e consequente risco aos usuários da via, da rodovia. A abordagem contou com o apoio da equipe da Polícia Militar, que passava pelo local. O condutor do veículo informou que estava retornando do município de Maripá, no Paraná, para a residência em Cascavel. No entanto, ao fiscalizar o veículo, os policiais localizaram entorpecentes ocultos na estrutura do teto. O condutor recebeu voz de prisão em flagrante pelo crime de tráfico de drogas.

0: o relatório, então, do acidente que aconteceu ontem aqui na BR-153. Deixa eu só voltar aqui. Na BR-153, que houve um acidente gravíssimo, de acordo aí com as informações da Polícia Rodoviária Federal, foram 3 vítimas e, infelizmente, aí o que é pior, que o condutor do veículo Volkswagen Gol, que estava sendo conduzido por um senhor, ele não tinha habilitação. E isso parece que, né, falando assim, mas aquela rodovia da BR-153 ali é um local também que é muito perigoso aqui da nossa região. A gente já viu várias pessoas perderem a vida ali. Então, vale ressaltar que hoje, para pegar a BR-369, 153, tem que ser pessoas aí habilitadas e que tenham costume de dirigir na BR, porque realmente está muito, muito trânsito. E a BR-153 lá, quanto a BR-369 aqui, estão aí sendo duplicadas. Então, tem momentos aí de transtorno com maquinários na pista que agrava ainda mais. E esse acidente que aconteceu ontem aqui na BR-153, foi através das informações da PRF. Agora, hoje de manhã nós tínhamos, mas não da PRF, foi na noite desta quarta-feira, dia 8, por volta das 18h55, a Polícia Rodoviária Federal atendeu o acidente de trânsito no quilômetro 38,5 da BR-153, em Santo Antônio da Platina. O acidente consistiu em uma colisão frontal entre o automóvel Volkswagen Gol, placas de Santo Antônio da Platina, e uma carreta com placas de Blumenau, em um trecho de pista simples. Conforme constatado no local, o condutor do automóvel transitou pela contramão de direção para realizar uma manobra de ultrapassagem. Nesse momento, acabou colidindo frontalmente contra a carreta. Com impacto, os ocupantes do veículo Volkswagen Gol vieram a óbito no local. Um homem de 63 anos, uma adolescente de 15 anos e uma criança de 5 anos. O condutor da carreta realizou o teste e não indicou ingestão de álcool. A Polícia Rodoviária Federal realizou o atendimento da ocorrência e os levantamentos periciais para apuração das circunstâncias do acidente também atuaram no local. A Polícia Científica, o Corpo de Bombeiros, equipes de resgate e a concessionária responsável pela rodovia. Então, eles chegaram prontamente para socorrer a família aí que estava no veículo, mas não foi possível porque todos já estavam em óbito e até tiveram bastante trabalho para desencarcerar as vítimas. Tamanha foi a colisão aí que levou à morte dessas 3 pessoas. Nossos sentimentos à família, né, aos parentes, a todos que estavam lá. E eu quero ressaltar aqui que o que eu estou lendo é o boletim da Polícia Rodoviária Federal na íntegra. E foi o que eles relataram, tá? A PRF também atendeu um conjunto de caminhão semi-reboque na 376 na Califórnia, no Paraná, que acabou aí também, estava carregado com frango congelado, seguia sentido Moarama, Curitiba, quando, segundo o relato, o condutor, ele sofreu um mal súbito, perdeu a consciência e o controle da direção. O conjunto veicular colidiu contra a defesa metálica do canteiro central e, na sequência, tombou. Parte do veículo permaneceu sobre o canteiro central, parte ficou sobre a pista sentido contrário da rodovia, provocando interdição da faixa 1 da pista sentido Apucarana. O motorista foi submetido ao teste etilômico, que apresentou resultado negativo para ingestão de álcool. As equipes da PRF realizaram a sinalização do local e o atendimento da ocorrência, adotando as medidas necessárias para garantir segurança aos usuários da rodovia e possibilitar trabalhos de remoção do veículo e da carga. O tráfego ficou parcialmente interditado até a liberação da via. Aloísio?
1: É isso aí, 12h42, e nós vamos para os nossos patrocinadores, os nossos parceiros, né? Sem os nossos parceiros, não tem como sobreviver, né, Luciano? Tem que ter os parceiros aí.
2: Não enche as latinhas, né, Luiz?
1: Não enche as latinhas.
2: Hoje de manhã eu falava rapidamente, né, comentando aqui, eu falava com a Marli sobre isso, né? Então, você que está ouvindo a Timburi nesse momento, você que tem a sua empresa, né? Vamos anunciar, porque hoje o anúncio, né, Luiz, a propaganda sempre foi a alma do negócio, né, a divulgação, e não é de

0: despesa, e sim investimento. Né?
1: É
0: então
1: verdade.
0: Você tem que investir em anúncio, investir em propaganda. E nós da Timburi hoje, além de sermos a emissora 24 horas com programação local, nós atendemos Andirá, região toda, tá? Você que é de outras regiões, a Timburi hoje, né? Uma emissora muito forte, muito potente.
1: Líder da audiência.
0: Onde a gente passa, Luiz, é uma alegria, né?
1: É uma alegria.
0: Olha que bacana, Timburi, o Aloysio, o Marli, o Luciano.
1: É, ontem eu fui pagar umas continhas lá na lotérica e até eu quero mandar um abraço para ela. Me reconheceu pela voz.
0: Olha que legal.
1: É nosso ouvinte, é ouvinte do seu programa, do Manhã Timburi.
0: É.
1: Ela é ouvinte de todos os dias, é Fátima, mas deixa eu ver o nome todo aqui que eu... Não liga não, viu, Fátima? É 75 anos indo para 76, não é fácil, não. A memória vai ficando carregada.
0: Mas eu que tenho 50 menos, um pouquinho, 40 mais, já estou assim. Então imagina, hein, Marli? Mas quando você vai procurando...
1: Olha aí, Fátima de Jesus Pereira. Ela é moradora aqui de Andirá, lá da Santa Inês.
0: Bacana.
1: Ele deu um abraço, falou, olha que bacana. Nós estávamos lá, eu e a Raila, e ela conheceu pela voz. Falei para ela que já não é a primeira vez. Foi identificado numa farmácia em Bandeirantes, há muitos anos atrás, não tinha um medicamento aqui. Isso há mais de 20 anos atrás. E eu fui a Bandeirantes, menos de 20 anos. Fui a Bandeirantes e quando eu cheguei lá, falei, você tem isso aqui? O vendedor olhou. Falou assim, você é o Aloysio.
0: Essa voz não é estranha, não.
1: Várias vezes a gente é identificado pela voz, né?
0: Exatamente, Aloysio. Então, entra em contato com a gente, você que quer anunciar o seu produto, porque agora, além da rádio, nós temos as nossas mídias sociais, que é muito importante, né, gente? Hoje é o Rádio com Imagem, né, Aloysio? Agora mesmo estamos transmitindo aqui, ó, para as nossas redes, né? Então, é isso. Venha com a gente, venha somar conosco e é certeza de bons resultados aí no final do mês, né?
1: 12h45, agora se acertaram a hora.
2: 12h45. 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
1: Timburi FM, Andirá, Paraná. 12 horas 47 minutos, o Luciano falando aí de encher as latas, eu lembrei de uma história. Quando eu morava em Barreiras, eu fui daqui para lá para estudar, fazer faculdade. Mas já imaginou, casado com dois filhos, uma cidade que era muito caro aluguel, não sei se ainda é hoje, porque era uma cidade universitária, né, muito estudante. E eu acabei alugando uma casinha tão pequenininha que para gente para o sol entrar, a gente tinha que sair. Quando o sol queria entrar, nós tínhamos que sair da casa. E um dia, eu surpreendi, eu ouvi um barulho lá na dispensinha que tinha. Eu fui lá ver o que era. Rapaz, o ratinho olhando na lata de arroz, chorando. Não tinha nada.
0: Estava triste, coitado. Não deu para fazer uma bagunça ali.
1: Não tem como.
0: O senhor não aproveitou nessa época, não, e não quis arriscar ser montador de touro lá também, porque Barretos é uma das festas maiores que tem, né?
1: É. Eu conhecia a equipe que fundou essa festa do peão. Eles chamavam a equipe 20, né? Eles eram uns sócios do evento. Uhum. E eles construíram um espaço especial para esse evento.
0: Esse tipo, olha só.
1: É uma das maiores festas do peão da América do Sul. Não é só do Brasil, não. É da América do Sul. Quem sai de Barretos como campeão, como vice, ali os primeiros colocados, todos vão disputar depois lá nos Estados Unidos.
0: Olha que beleza.
1: E o Brasil é bom lá, viu?
0: E tem a referência também do Hospital do Câncer lá, né, Luiz?
1: É. Também, que olha, é muito bom. O brasileiro lá fora é muito bom mesmo. Eu estava lá um ano.
8: Só vou corrigir uma coisa. O brasileiro é bom em todo lugar, não é só lá fora, não, viu?
1: Na montaria lá fora eles são campeões. Teve um ano que era daqui de Ribeirão de Pinhal, o campeão americano.
0: Aqui pertinho da gente.
1: Pertinho da gente. Teve um outro ano que era aqui de Lins. Foi aqui de Lins. E esse moço de Lins foi 3 ou 4 anos consecutivos campeão lá. Esse de Pinhal foi acho que 2, 3 anos também campeão. Então, os nossos peões são 10, né?
0: Segura, peão!
1: Segura, peão!
0: Aloysio, junto conosco também, olha só, aproveitar, né? 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
1: 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Vamos agora a mais notícias. Eu vou pular a polícia para falar um pouquinho aí do esporte. E depois, se tiver alguma, deixa eu ver se tem alguma

0: comenta depois também dentro do Rádio Revista, inclusive também trazer todos os detalhes sobre essa perda, né?
1: Olha, quando você ouvia aquela música que foi para ajudar a África, né? É, foi feito lá nos anos 90.
0: You Are the World?
1: É?
0: You Are the World?
1: É, You Are the World. A voz que destaca lá é a voz dela.
0: É? Tá bom, a Marli falou que é para nós comentar depois, porque agora nós temos que falar do da Copa. Pronto, combinado então. É, manda quem pode, né? Tem que obedecer a mulher.
2: Eu vou explicar direito.
0: Não, manda quem pode.
2: Vou falar direito agora, já que você falou. É que o Aloysio sempre coloca, quando são essas coisas, ele coloca no final e você viu que ele já sabe, já está preparado. Não é que ele esqueceu.
0: Ah, entendi. Mas eu ia brincar assim, manda quem pode, que é mulher, nós somos dois homens aqui, Aloysio. A mulher falou, né, tem que seguir. Mas é nesse sentido, viu, Marli? Ó, vamos falar então da Copa do Mundo, né, Aloysio, que está chegando já na sua reta final, começando hoje, hein? Hoje começa a rodada das quartas de final, viu, gente? Começa com duelos eletrizantes das quartas hoje, tá? Teremos, olha só, hoje às 5 da tarde, França e Marrocos também. Na manhã, acho que é um jogo, um hoje, amanhã outro e depois dois no dia 11, no sábado, né?
1: Sábado.
0: Então nós teremos hoje França e Marrocos, 17 horas. Amanhã, dia 10, às 16 horas, né? Espanha e Bélgica. Depois, no sábado, teremos dois jogos. Às 18 horas, Noruega e Inglaterra. E às 22 horas, Argentina e Suíça. Agora que ficam aí as apostas, né? Quem que vai passar para a próxima fase. Então, entre França e Marrocos, é até difícil, né, falar, porque são times maravilhosos, né? Espanha e Bélgica, Noruega, Inglaterra, Argentina e Suíça. Bom, passando essa fase, né, Luiz, nós teremos então as semifinais, já estão agendadas aí para os dias 14 e 15 de julho, lá em Dallas e também em Atlanta. E a grande finalíssima acontece no dia 19 de julho. E a gente fica aqui agora pensando para quem que vai a torcida, né? E a sua torcida, vamos saber, mandando aí para nós, para quem vai a sua torcida aí, para essa reta final. A caminho até a taça, então, né? Vamos aguardar. A semifinal vai ser na terça-feira. Vamos aguardar o vencedor entre França e Marrocos versus o vencedor entre Espanha e Bélgica, né? Também na quarta-feira, dia 15, nós teremos o vencedor de Noruega e Inglaterra versus o vencedor da Argentina e Suíça. É a grande finalíssima, então, para o dia 19. E tem algumas curiosidades que o Aloysio sempre traz para nós aqui. E dessa vez vai falar do que, Aloysio?
1: O VAR vai, a FIFA adota medida inédita entre França e Marrocos pelas quartas de final. A FIFA implementará uma medida inédita para a partida entre França e Marrocos, que abre as quartas de final da Copa do Mundo hoje à tarde, tá bom? Hoje, logo mais, às 17 horas. Você pode assistir em muitos locais da internet, tá bem? Segundo o jornal espanhol Mundo Deportivo, dois integrantes da equipe de arbitragem de vídeo ficarão posicionados no estádio em Boston para prevenir possíveis falhas técnicas durante o confronto. Tradicionalmente, a operação do VAR, é o VAR, né?
0: O VAR
1: acontece no Centro Internacional de Transmissão IBC em Dallas, onde funciona a sala de vídeo da competição. Dessa vez, porém, o uruguaio Leodan Gonzalez e a VAR, árbitro assistente de vídeo, a nicaragüense Tatiana Guzman e a VAR suplente permanecerão no local da partida, tá bem? Então essas pessoas vão estar aí no local. E a iniciativa, conforme o veículo espanhol, cria um plano de contingência para caso de perda de conexão entre o estádio e a sala VAR. Agora tem uma curiosidade, eu estava vendo esses dias, por que eles são confiáveis? Porque tem muitas câmeras no estádio, são muitas. E elas estão posicionadas tanto de um lado como do outro. Uhum. Então você consegue ver uma linha reta que o juiz nem sempre consegue, porque ele às vezes está atrás ou ele está um pouco do lado, um pouco à frente, e ele não consegue ver. Essa câmera vê, é o que nós vemos às vezes na TV. Por quê? Porque ela está posicionada no sentido transversal do estádio. E isso aí é muito importante, porque tira dúvidas, né? Foi pênalti, não foi? E o VAR, esse aqui se pronuncia VAR,

0: é um termo em inglês, né? E ele mostra, inclusive, a linha ali dentro da trave, aquela linha do gol, aquela linha branca ali, tem uma câmera que fica posicionada. Por quê? Porque se a bola entrar, nem que seja aí centímetros, vai aparecer. Para a gente, às vezes, aqui não, ou para o juiz não, mas lá vai aparecer. A presença do VAR e da VAR também, a suplente no estádio, busca minimizar esse risco em confronto decisivo do torneio. A arbitragem de sequência do torneio também contará com a maioria argentina. Facundo Tello será o árbitro principal, com Juan Pablo Belatti e Gabriel Chade nas assistências. Dario Herrera atuará como quarto árbitro. Cristina Navarro, olha as mulheres tomando posição no futebol, hein? Que mulher bacana.
1: Tá dominando tudo hoje em dia, né?
0: Será o quinto árbitro. E Hernan Mastrangelo comandará o VAR, o VAR. Quem avançar no duelo entre França e Marrocos, como o Luciano já falou, entrará na semifinal da Copa do Mundo, o vencedor do confronto entre Espanha e Bélgica. Olha, destaque da França, Olise iguala Zico e pode superar a Pelé. Michael, Elise, Michael, Olise tem sido um dos principais destaques da França na Copa do Mundo, mesmo sem balançar as redes. O meia do Bayern de Munique lidera o torneio em assistências com 5 passes para gol e está apenas uma de igualar um recorde histórico de Pelé. Caso distribua mais uma assistência, o Lise alcançará a marca de 6 passes para gol em uma única edição da Copa do Mundo, feito que não acontece desde 1970, quando Pelé atingiu o número pelo Brasil. Olha que bacana, né? O Pelé era bom mesmo, né? E no Santos, além dos 1000 gols que esse homem marcou, ele fez milhares. O que, que é isso aqui que eles estão falando de distribuição? É aquele lance que ele passa para a pessoa que está em condições de fazer o gol. E ele, então, fez muito mais de 1000 desses passes, sei lá, 4 ou 5 mil jogando pelo Santos.
1: Ou seja, ele não era um cara egoísta, digamos assim, né? Ele deixava, dava espaço para outros jogadores, ajudava também na finalização. E é isso, né, Luiz? Talvez seja isso que faltou um pouquinho na seleção de hoje, né?
0: Talvez.
1: Nos dias atuais.
0: E olha, o Pelé igualou com o Jairzinho em 50 e Didi em 58.
1: Olha isso.
0: Esse cara
1: que era bom. Eu lembro que o pai falava muito desse Didi.
0: Esse Didi era muito bom.
1: E não é o Didi Mocó, viu, gente? É o Didi jogador, viu?
0: Além de possibilidade de igualar a Pelé, o francês também entrou para um grupo seleto ao repetir um desempenho registrado pela última vez por Zico em sua estreia em Copas. Olise tornou o seu primeiro jogador desde o Mundial de 78 ao criar pelo menos 10 chances em jogada de bola rodando, completar 10 ou mais dribles e tentar ao menos 10 ou mais dribles e tentar ao menos 10 passes em profundidade. O último a alcançar esse número havia sido o camisa 10 da seleção brasileira. Quem é ele? Quem é ele? É o Pelé.
1: Nosso
0: esse
1: querido
0: homem fez história, hein?
1: Edson Arantes do Nascimento.
0: Ficou para a história.
1: Pelé. Saudades, né? Bons tempos.
0: Vamos embora.
1: Vamos sim, Luiz. Só a gente consegue passar a informação então da
0: Bom Tempo. Agora.
1: Acho que o senhor tem ali consegue um trechinho, né, Marli? Para ficar.
0: Está aqui aonde?
1: Pode ser naquela pasta que a gente usa ali de buscas. Bom Tempo deve ter alguma coisa ali. Mas enquanto o Luiz vai preparando ali para a gente, né? Então vamos continuar acompanhando os jogos da seleção, viu, gente? Não para por aí. Né? Vindo as quartas agora, já logo vem as semifinais, a final, e nós vamos estar acompanhando tudo pertinho, aqui trazendo dentro do boletim da Copa, dentro da nossa programação. Achou alguma coisa lá?
2: Então vamos por aqui. Mas na cabeça dele, a Luiz, quem foi ela? Tudo que você sabe a respeito dela.
1: A Luiz é uma enciclopédia.
0: Ela foi uma grande, uma extraordinária cantora. Ela, a Kim Kennedy, também foi excelente junto com ela. Ela tinha uma voz que ia muito acima, né? Muito comum você ver cantor, mas ele fica ali nas oitavas do piano. O que, que são as oitavas do piano? Do primeiro dó até o último dó. Tem gente que fica ali entre o terceiro e o quinto, o quarto. Ela ia do segundo até o sétimo. São poucas cantoras ou cantores que conseguem esse feito.
1: Então estamos falando da Bonnie Tyler, né? O Bonnie Tyler, alguns conhecidos então por sua voz, como a Luiz está falando. Uma voz marcante, uma voz rouca, né? Infelizmente a informação é real, né, gente? A assessoria da artista então confirmou que ela faleceu ontem à noite, né? Aos 75 anos aí. Inclusive ela faleceu em Portugal, viu, Luiz? Ela estava lá internada desde maio, após passar por uma cirurgia intestinal de emergência, né? Deixa com certeza um legado gigantesco no pop rock mundial.

0: É, linda. Eu exatamente preciso de você essa noite. Ela está cantando e o coração dela está em eclipse, está na escuridão.
1: Olha, é o total eclipse of the heart, né? Ou como é que eles falam?
2: Ela esteve aqui no Brasil e também participou do programa Altas Horas.
0: Sim.
2: E aí no programa Altas Horas ela cantou Itzahai, né?
1: Itzahai.
2: Que é muito bonita também. Ela cantou lá ao vivo com o pessoal.
0: Guzman, não, que era.
2: Não, ela estava só, mas ela cantou ao vivo junto com a plateia ali, junto com as back vocal.
1: Altas Horas com o Serginho, né?
2: Com o Serginho Brosman. Não faz muito tempo. Mas ela sofreu uma cirurgia também na garganta, né?
1: É.
2: E aí ela nervosa, acabou gritando e parece que isso trouxe complicações também a ela depois dessa cirurgia na garganta.
1: Você sabe que em 1987 ela gravou um sucesso com o Fábio Júnior.

0: senhor ali da industrial que ele se queimou e isso veio a trazer complicações aí para que ele viesse a falecer. Eu já estou colocando aqui nas nossas redes sociais o link, caso vocês queiram acompanhar também. Estamos aí pelo comércio, estamos trazendo mais informações também e tudo aquilo que for necessário, relevante, a gente entra aí junto com o Luciano agora na parte da tarde para estar trazendo para vocês também aqui ao vivo, através do rádio, né? E caso seja necessário também, através das nossas redes sociais aí, e um excelente final de tarde a todos vocês e até amanhã de manhã no informativo Timburi FM.
1: É isso aí, lembrando a você que vem aí mais um campeão de audiência dentro aí da programação da Timburi FM. Vem agora aí para você o Rádio Revista Timburi com muita música boa, muita informação, muita fofoca.

0: e as melhores do sertanejo, algumas de um passado mais recente, outras sucessos de agora, e vai até às 5 da manhã. Das 5 às 7 da manhã, o Hélio Gasparini programa para você da cidade, você do campo que gosta de uma boa música raiz, nesse horário, aqui na Timburi FM. É muito sucesso, raiz, é claro, né? Até às 7 da manhã. Das 7 da manhã até às 7h30, o Hélio Gasparini programa muito sucesso novamente. Quando então a gente volta, eu e a Marli, com Informativo Timburi FM. E depois, das 8 da manhã até às 8h30, vem o Pastor Paulo com o programa Palavra de Vida, vai até às 8h30. E depois, Manhã Timburi, comandado pela Marli Borges. E nós voltamos esse trio de três aqui ao meio-dia, com mais Timburi notícias. A todos, uma ótima tarde e até amanhã, permitindo o Senhor.
1: 1 e 8.
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1: Uma e 21. 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
4: 1:29.

0: 21h40. 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
16: Uma e 48.

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2: 1h57.
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Muito bem, gente, já estamos chegando aqui na programação da Timuri. Aliás, já estamos, né, com o nosso Rádio Revista rolando aí para você, mas agora até as duas, aliás, agora as duas até às 5 da tarde, eu estou ao vivo aqui nos estúdios, de volta com muita música alegria no seu rádio, dentro do Rádio Revista. Tem música alegria, descontração, tem prestação de serviço, tem muita coisa boa, né, gente? Sejam todos bem-vindos, que alegria, hoje quinta-feira, quintou, dia 9 de julho. Feriado estadual no estado de São Paulo devido à Revolução Constitucionalista de 1932, viu, gente? Olha só que bacana. Para você que tá ligadinho junto com a gente, um abraço, obrigado pela companhia, pela audiência. Vamos juntos até as 5 da tarde, viu? A Rádio Revista já está no ar. E também, estava falando aqui no Maranhão também hoje. É feriado estadual, mas para comemorar a adesão do Maranhão à independência do Brasil, viu, gente? Mais um dia para você ficar ligado junto com a gente, para você fazer parte aqui da nossa programação, viu? Estamos aí no inverno brasileiro, mas o clima hoje está gostoso, está agradável, está calorzinho, né? Na cidade de Jandira e toda a nossa região, sejam todos muito bem-vindos. Você que está aí sintonizando, né? Ó, 23 graus de temperatura, está com a gente aqui na 98, está ouvindo a Timuri FM, o Rádio Revista. Que alegria ter você junto com a gente, viu? Vamos juntos até as 5, então, com o nosso Rádio Revista. A sua interatividade, a sua participação no nosso 996204600. Eu sou o Luciano Henrique, ao vivo aqui na programação, viu? Conto com você sempre, com a sua audiência, com a sua participação, através aqui então do nosso WhatsApp. E você que nos acompanha, tanto no rádio, na frequência 98,5, como também através das nossas plataformas digitais em qualquer canto do Brasil e do mundo, acessando aí, né, as plataformas digitais, nos aplicativos, sites, enfim, né, junto com a gente nesta tarde maravilhosa, quinta-feira, dia de Feira da Lua. Dia de tomar uma, de beber morar. Cair na gandaia, não ver a hora passar. Ô louco, Luciano. Não é sexta ainda não, rapaz. Mas aqui em Andirá, gente. A quinta em Andirá é diferente, né? A quinta-feira em Andirá é diferente. Ai, ai, é o nosso sexto antecipado, né? Uma ótima tarde aí pra você, viu? Apresentação no comando aqui da mesa de som comigo mesmo, Luciano Henrique, aqui no Rádio Revista. A direção-geral de Aloysio Simone, na coordenação da Mari Borges. Programação Wellington Gasparini. Vamos juntos, agora 2:09, 2:09. Bruno Barreto, Texana 37.

0: vai, né, gente? Pupurri com o Mike Lian entre as canções, entre a serpente e a estrela aqui na 98. Muito boa tarde para você que tá ligadinho junto com a gente aqui na Timuri. Já são 2:19, 2:19, gente. É, rapaz, começamos bem lá com Bruno e Barreto, Texana 37, e dá uma no batidão com a Simone Mendes. Daqui pra frente, né? Muita música legal na sua tarde de quinta-feira, quintou por aqui, você ligadinho junto com a gente, confirmando sempre a sua audiência, a sua participação, viu? Já tem mais músicas, tem fofocas, tem participações. Os nossos queridos ouvintes, 996-2046-00. É só ficar ligadinho, vamos pros nossos patrocinadores e eu volto já já.
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Muito bem, gente, estamos de volta aqui na 98 Timburi, a sua melhor companhia. Nós vamos juntos até logo mais às 5 da tarde, o nosso Rádio Revista de hoje. Muito boa tarde para você que está em casa, está no trabalho. Conte para mim de onde você está ouvindo a Timburi. Está numa boa, está com a gente? Obrigado, viu? Um abraço. Ô, meu amigo Luiz Pantojo, manda para mim aí o nome.

0: do pessoal, né? E a música aí que vocês me pediram, que eu não anotei aqui, rapaz, na hora. Mas eu sei que o pessoal tá lá ouvindo a gente, né? Alô, Mercado Pantojo, manda pra nós aí, o meu querido Luiz, a música que vocês querem, o nome da equipe toda aí pra mim, fazendo um favor, tá? 2:27, 2:27. E olha só, gente, vamos trazendo fofocas aqui, falar que o Ministério Público pede que justiça negue prisão domiciliar para Deolane Bezerra, né? O Ministério Público de São Paulo se manifestou contra o pedido da defesa de Deolane Bezerra para que a influenciadora e advogada deixe a penitenciária feminina de Tupi Paulista, no interior de São Paulo. O parecer encaminhado ao Tribunal de Justiça do Estado de São Paulo pede que a justiça mantenha a prisão preventiva e rejeite tanto a transferência para uma sala do Estado maior quanto a substituição da custódia para a prisão domiciliar, né? Segundo o documento assinado pelo promotor Lincoln Gaia, em 3 de julho, a unidade prisional oferece estrutura compatível com as prerrogativas da profissão exercida por Deolane. Por isso, o Ministério Público entende que não existem elementos que justifiquem a alteração do local de prisão ou a concessão, da domiciliar, né? Muito bem, gente, agora 2:28. Lá com as participações, pessoal ligando, aliás, mandando, né? Antigamente ligava, viu, Luciano Henrique? Ligava mesmo, né? Mas agora o pessoal manda mensagem. Também tem umas pessoas que acabam ligando pra gente, sim. No 996-2046-00. Meu amigo Sidney Galdiano, cheiroso. Como é que você tá, meu irmão? Boa tarde.
1: Boa tarde, Luciano. Você já almoçou do Arco Costa, Maria Valadeia, Maria do Carmo, Helena Sandré. Minha mãe, Sérgio, pro Cleito, pro Arroz, pra Lídia, Fabinho, Carlos Henrique, todo o companheiro de certeiro. Pro Zé Lelé, pra Kátia, pra Eva, pro Ricardão da Padaria São Domingo, pro Gordinho, pro Varela, pro Diário Pintor, e pro Osés e pra Cleuzinho da Creche do Céu, e pra todos da rádio. Boa tarde, Jorge Costa.
0: Valeu, meu querido, um abração pra você, tudo de bom, viu? Obrigado pela companhia, meu amigo Sidney. 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Muito bem, agora 2:30, uma excelente tarde para você que está ligado aqui na 98.

Aqui o Rádio Revista, agora 2:37, 2:37. A gente segue por aqui com o nosso Rádio Revista. Muita música, alegria no seu rádio nesta tarde maravilhosa, né? Muito bem, muito bem. Deixa eu falar para você aqui também da participação dos nossos ouvintes. Nosso 996-2046-00. Vamos lá para Carmen Silva, tá ligadinha junto com a gente, né, Carmen? Boa tarde, lindona. Mãozão aqui também, pra quem mais tá aqui com a gente. Meu amigo Marivaldo Ladeia, alô Silvana Gil, boa tarde, a Fernanda Maria. Tá oferecendo a programação para todos lá na Barra, né, gente? Pessoal da Barra do Jacaré ouvindo a gente, muito obrigado. Meu amigo Guido, fala Guidinho. Beleza, viu? Ligadinho junto com a gente também, nosso amigo Juninho Zói. Fala aí, jogador. A Jandino, Nivaldo. Beijo lá pra dona Dalva, minha mãe. Junto Luiz Veneguel ouvindo a gente também, né? Próxima canção também lá pra Renata. Tá ligadinho junto com a gente, né, Renata? Beijão pra você, obrigado pela companhia. Tem Gilcinho.

0: Tiozinho, aqui na programação da Tivoli com Tique Nervoso. Linda canção pra você.
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2: 2h41. 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
4: Já estamos de volta. Timburi 98,5, a sua melhor companhia, né, gente? Agora são 2 horas e 47 minutinhos. Boa tarde pra você, viu? Tá ligadinho junto com a gente, tá ouvindo aqui a 98, que alegria. Deixa eu aproveitar, gente, falar pra vocês, mandar um abraço, né? 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Um abraço, meu amigo Marcelo Pantojo, lá da Pantojo Celulares. Também lá da Pantojo da Ração, né? Lá da Pantojo Céu. 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Ligadinho junto com a gente, Marcelo e toda a sua equipe. Uma excelente tarde, viu? As meninas também lá na padaria do Supermercado Arcângelo, na Vila Americana, estão ouvindo a gente, tá? Legal, né? Mandar um abração lá pra Dani, pra Rose, pra Marta. Bom trabalho pra vocês aí, meninas. Tudo de bom aí, viu? Falando lá pra Neia também. Valeu, Neia. Alô, tio Mirim. Alô, Lambão. Um abraço, né? Tudo de bom pra vocês aí, pessoal da... Ali pra cena da Barra do Jacaré, né? Sempre ouvindo a gente. Pessoal da Feirinha da Lua. Meu amigo Nenona, como é que você tá? Alô, Marinês. Ótima tarde pra vocês aí, viu? Pessoal ali na Rua Jacarezinho. E saída pra Barra do Jacaré, né? Antigamente a gente falava saída da Barra, né? Acho que ainda é isso, né? Um abraço pra vocês. E Dalina Ramos tá ouvindo a gente também. Minha amiga Durvalina. Boa tarde, Durva. Tudo bem? Oi, Eva. Boa tarde, lindona. Tudo bem por aí? Eva Custódio. Meu amigo também, né? Alô, Juca. Tudo de bom pra você. Obrigado pela companhia. Sempre ouvindo a gente também. Família Cacita, viu, gente? Todos os nossos amigos aí. Vamos lá pra Cidinha, inclusive, também tá ouvindo a gente. O irmãozinho dela lá, não esqueci o nome agora. Mas é a família Cacita, viu? Cidinha tá lá no Bela Vista, tá ouvindo a gente. Oi, Rita Maciel, boa tarde, lindona. Bom trabalho sempre aí, viu? Ouvindo a nossa programação. Vamos lá pra Janaína, pessoal lá do... da panificadora Pão de Queijo, né? Também espaço Estação Café, né? Ali nas Populares. Valeu, fala meu amigo Alan, tudo de bom pra você, viu? Família Corá sempre ouvindo a gente, meu amigo Alan, tudo de bom. Vou mandar um abraço lá pro Everton Castro, tá ouvindo a 98 também nessa tarde, né, Everton? Tudo de bom pra você, viu? Meu amigo Everton Sabará também. Alô, Neuzelim. Beijão no coração, viu? Tudo de bom pra vocês aí. Obrigado pela companhia. Helena Sodré. Nossa querida ouvinte, todos os tardes também, todos os dias, acompanhando aqui a 98, manhã, tarde, noite, né? Oi, Mariana, tudo bem? Boa tarde pra você, lindona. Também a Marcelene Rodrigues, sempre ouvindo a gente. Alô, pessoal da Vila Industrial, também tá aqui com a gente. Oi, Alessandra, boa tarde também, pessoal ali na rua Minas Gerais, né? Sempre ouvindo a nossa programação, galera ali na próxima região também do cemitério municipal, né? Tá ouvindo a gente. Alô, Luísa, boa tarde. A Cleusa tá nos ouvindo também, valeu. A Alexandra Santos trabalha com a gente, sempre ouvindo a gente também na 98. As meninas, né, trabalham também, sempre estão nos ouvindo lá do restaurante Melos. Olha, meninas, sempre alimentando aqui a jiboinha do Luciano Henrique, né? Pessoal da Melos Restaurante, um abraço para vocês. Estão de folga já, né? Aliás, estão encerrando o expediente, né? Porque depois do almoço, deixar tudo organizado, né, meninas? Beijão para vocês aí, viu? A Maria Conceição tá aqui com a gente também. Feliz quinta-feira para você também. Muito obrigado. Oi, Maria de Fátima, tudo bem, lindona? Deixa eu mandar um beijão também, né, pro pessoal de Santa Mariana, minha amiga Roseli, tá lá ouvindo a gente, né, Roseli, boa tarde pra você. Alô, Santa Mariana, boa tarde pra todo mundo aí. Agora tem Daniel com Bem Simplesinho, 2h51, bora curtir esse modão.

0: Muito bem, muito bem, muito bem, gente. Ivete Sangalo chorando se foi quem um dia só me fez chorar. Vai, bandido! Ai, ai, ai, ai, ai, ai, ai, ai, ai, ai, gente, tá aí, então, Ivete Sangalo. É, rapaz, eu vou contar um fato que aconteceu há muitos, mas muitos anos atrás, quando a Ivete Sangalo ainda era vocalista da banda Eva. Não sei se vocês se lembram, a banda Eva com a Ivete Sangalo esteve ali na cidade de Ourinhos, na FAP. Muito bem. Eu muito exibido, falei, não, eu quero ver a Ivete de perto, né? Porque eu sempre fui fã da Ivete Sangalo, sempre gostei tanto das músicas, né? Como acho o alto astral dela. Aí, gente, fiquei, né? Nessa época eu já trabalhava em rádio. Já tinha começado minha carreira no rádio, né? Aí eu falei, ah, já que eu trabalho na rádio e tal, será que eles não deixam eu ficar próximo ao camarim? Se bem que a gente não teve acesso ao camarim, mas deixaram ficar próximo ao camarim, né? Porque tinha que também, na época, eu me lembro que tinha que fazer um cadastro lá pra poder entrar no camarim, tirar foto, eu não tinha feito, enfim, né? Perdi a chance. Mas falei, ah, mas deixaram, tava com o crachazinho da rádio e tal, deixaram eu ficar próximo ao camarim. Aí ela chegou, né, de van e tudo mais. Aí eu comecei a fazer coraçãozinho pra ela, assim, né? Chamar atenção, quase pular em cima da van. Mas, gente, vocês não acreditam. Eu conto essa história assim, eu acho muito legal. Vocês não acreditam. Ela parou a van, né? Ela pediu pra parar a van e ela atendeu ali os fãs. Eu achei muito bacana isso. Quem tava próximo ali ao camarim, logo na entrada, né? Que dá acesso ao camarim e tal. Aí, rapaz, um pouquinho antes dela descer da van, ela me chamou, assim, eu vi que ela me chamou, né? Eu todo ali e tal, tal. Ela me chamou perto da van, daí os seguranças deixaram eu passar. Eu cheguei no vidro da van, assim, ela colocou a boquinha dela no vidro, assim, gente, no vidro. Eu fui lá dar um beijinho nela, só que claro que eu beijei o vidro, né? Mas era só um vidro, gente, que separava eu dar um selinho na Ivete Sangalo. Mas vocês não têm noção disso, eu nunca mais esqueci dessa cena. Aquele saiu coraçãozinho, espirrava o coraçãozinho assim pra cima, né? Gente, foi apenas um vidro de um carro que me separou de dar um selinho na Ivete Sangalo. Vocês não têm noção disso? Vocês não têm noção disso? Eu não esqueço até hoje, né? Sempre eu conto de vez em quando pra galera, né? Ela chamou assim, colocou aquele beijão dela assim, no vidro, né? Eu fui lá e... Mas eu beijei e foi ao vidro, mas tudo bem, né? Mas, gente, apenas alguns centímetrozinhos de vidro me separava de dar um beijo na Ivete Sangalo. Ai, meu coração disparou, quase tive um treco. Hoje a gente já nem se importa tanto com isso, né? Mas naquele tempo, gente, eu sou muito fã da Ivete Sangalo, gosto muito, né? Aí, meu amigo, depois ela saiu lá, foi atender os fãs e tudo mais. Eu não consegui ter acesso mais a ela, mas isso ficou na história, hein? Faz muitos anos mesmo, tá? Depois de agora não, gente. É época que ela era vocalista da banda Eva, então você imagina, né? Quanto tempo já faz? Ai, ai. Até hoje eu lembro dessa história e é muito legal, né? Eu particularmente, assim, eu acho bacana quando a pessoa fala assim, poxa, eu gosto tanto de um artista, gosto tanto de um cantor, eu gosto de tirar foto, eu gostaria de tirar foto, gostaria de chegar perto. Gente, eu entendo essa sensação, sabe? Tem gente que fala assim, ah, é ser humano igual. A gente sabe que é ser humano igual e tudo, né? Mas é gostoso, né? Quando você tem a oportunidade de chegar perto de uma pessoa que você admira, sei lá, tocar na pessoa, ficar pertinho, né? É tão bom, né? Vamos pro intervalo rapidinho, então, pros nossos patrocinadores. Eu volto já, já. Né, Ivetinha, meu amor? Ai, Ivete. Ai, ai. Ai, meu Deus do céu. Vai, aí, ó. Travou até o computador. Fiquei tão emocionado que eu não quero nem trabalhar o computador aqui, ó. Vai, meu filho. Vai, trabalha aí, menino.
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1: 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E vamos que vamos, né, gente? É o nosso Rádio Revista nessa tarde maravilhosa. Aumente som, hein, DJ? Eu sou o Luciano Henrique. Vamos juntos, senhoras e senhores, com o nosso Rádio Revista. A sua revista eletrônica no seu rádio. Muita música, fofocas, informações e notícia boa também, viu, gente? O Marquito, sabe o Marquito? Lá do programa do Ratinho, né? Pois bem, ele voltou às redes sociais para dividir com os seguidores detalhes aí da sua recuperação após o grave acidente de moto que sofreu lá no final de fevereiro. O humorista apareceu em vídeo, mostrou otimismo com a evolução do tratamento, agradeceu o apoio, né, que recebe desde o início de sua reabilitação. Durante o relato também, o artista afirmou que sente falta do contato com o público e também da televisão, ambiente onde conquistou uma carreira de décadas, especialmente com suas participações no programa do Ratinho. Ele compartilhou uma mensagem, né, sobre superação, destacou também esse período, né, longe dos holofotes, que trouxe aprendizados importantes. Marquito, sucesso para você sempre aí, viu, meu querido? Muito bem, gente. Hoje começa então a etapa dos jogos da quarta final da Copa do Mundo. Mas vamos fazer o seguinte, vamos trazer a nossa vinhetinha, Luciano Henrique. Vamos lá falar do boletim da Copa de hoje. Vamos nessa. 3:10.
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1: É isso mesmo, gente, Boletim da Copa 3:11, segue então, né, a Copa do Mundo, sei o Brasil, mas a festa da Copa do Mundo continua, né, muito bem. E a Copa do Mundo entrou então na sua fase mais emocionante, restam apenas 8 seleções da disputa e os confrontos das quartas de final começam justamente hoje, dia 9 de julho, tá, gente? Vamos lá para a tabela completa para as próximas partidas. Muito bem. Hoje, logo mais, às 5 da tarde, nesta quinta-feira, tem França e Marrocos. Vão se enfrentar, viu? É isso mesmo. França e Marrocos hoje. Daqui a pouquinho, logo mais, às 5 da tarde. Disputando, então, já as quartas de final, viu? Amanhã, sexta-feira, às 4 da tarde, tem Espanha e Bélgica. No sábado, às 18 horas, tem Noruega e Inglaterra. E ainda no sábado, às 22 horas, tem Argentina e Suíça. É isso aí, os vencedores desses confrontos já sabem que podem enfrentar logo à frente nas semifinais, né? O torneio está dividido da seguinte forma. Semifinal acontece terça-feira, dia 14, às 4 da tarde, entre o vencedor de França e Marrocos versus vencedor de

0: Espanha e Bélgica. A semifinal acontece na quarta-feira, dia 15, às 4 da tarde, contra o vencedor da Noruega versus o vencedor da Inglaterra versus o vencedor da Argentina e Suíça, né? Já a grande finalíssima está marcada para o dia 19 de julho, lá em Nova York, Nova Jersey, né? E depois, eliminação do Brasil para a Noruega. Nas oitavas, para qual dessas seleções vai a sua torcida na reta final, hein? É, você vai torcer para a França, para Marrocos, para a Espanha, para a Bélgica, para a Noruega, também para a Inglaterra, para a Argentina ou para a Suíça? Fica valendo aí a sua participação também junto com a gente, né? A sua interatividade aqui no nosso boletim da Copa na Timori.
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0: É isso aí, gente. Agora 3 horas e 13 minutos. Calma de música.

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0: viu? Vai participando, vai mandando a sua mensagem através do nosso WhatsApp, né? 996204600. Claro, com muito carinho, vou atendendo você também aqui na programação da 98. Quando já são 3 horas e 22 minutinhos, já tem muito mais.
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bem, gente, a gente segue por aqui então com o nosso Rádio Revista, aqui na Timburi 98,5, a sua melhor companhia sempre, né? 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Agora 3:30 da tarde, muito boa tarde para você que tá ligadinho junto com a gente. Alessandra, boa tarde, lindinha. Obrigado pela sua participação, viu? Ela pediu aqui a música do Hugo Henrique com o Murilo Ruf, dia 1. Agradecendo para todos que estão ouvindo, muito obrigado pela participação. Vou ouvir na sequência. E mais está ouvindo a gente também aqui, né, nesta tarde maravilhosa. A Maria Conceição, pai. Oi, Conceição. Alô, Vera Lúcia. Boa tarde para você, lindona. A Tamires, lá de Arapongas, viu, gente? Estamos ouvindo também o pessoal de toda a nossa grande região. Continua aqui o som da Timburi nesta tarde maravilhosa. Deixa eu ver quem mais, quem mais. Alô, Ângelo, um abração para você, a dona Etelvina. Alô, Neuza Ferreira, tá ouvindo a gente também, a Fátima Andressa. Tá na sintonia também, obrigado, viu? Nossa, boa tarde, o meu amigo, o Sidney, mas não é o Cheiroso, não, é o outro Sidney. O Sidney lá da Durvalina, tá ouvindo a gente também, um abração, viu? Meu amigo Jonathan, fala aí, Jonathan, beleza? Alô, Karen. Karen Estela, tá ouvindo a gente também, a Josi. Pessoal da Castro Moda Feminina, valeu. Muito bem, gente, vamos de música então. Para você que tá ligado aqui na 98, uma excelente tarde. Obrigado pela companhia.

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0: Ai, ai, ai, ai, ai, ai, ai, ai, ai, ai, Vanessinha da Mata pra você aqui na 98 Timburi, a sua melhor companhia. Daqui a pouquinho tem mais músicas pra você, aliás, tem mais ainda, né? Dá tempo? Ah, não, já vou pro intervalo, né, Luciano? E a gente volta com muito mais músicas pra você que tá ligadinho. A Alessandra participando junto com a gente. Pediu e ouviu aí, ó, Hugo Henrique com Murilo Rufi, dia 1, música bonita que você ouviu aqui também na 98. Rádio Revista, sempre, sempre a sua melhor companhia. Timburi FM, ótima tarde pra você, viu? Bom, deixa eu só aproveitar, já que eu já tô aqui, né? Mandar um abração, meu amigo J.A. Meu amigo Marivaldo também, o J.A. agora, viu, gente? É... 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Você valeu rapidinho, a gente volta já já.
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1: Já estamos de volta, senhoras e senhores. 248. 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A sua melhor companhia. Bora aqui, bora aqui, bora aqui, bora lá, meu povo. Bararam, danararam. Senhoras e senhores, já são 3 horas e 47 minutinhos. E aí, como é que tá você? Tudo bem? Tudo legal? Tudo certinho? Como que fica a previsão do tempo, Luciano Henrique, para esse final de semana que já está chegando? Muito bem. Vamos trazer então a previsão do tempo.
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1: Hoje o dia tá bonito, é ensolarado, né? Mínima de 10, a máxima de 24 graus. Nesse momento, 22 graus de temperatura. Para amanhã, sexta-feira, ou sexta-feira. Sextou, bebê. Amanhã o dia será de sol com névoa fraca ao amanhecer e à noite, viu? Previsão mínima de 11, a máxima de 26 graus. Para sabadão, sol com muitas nuvens. No período da tarde à noite, o céu ainda fica com muita nebulosidade, mas não chove, viu? Para sábado, mínima de 13, a máxima de 27 graus. E o domingão, como é que vai ser, Luciano Henrique? Será de sol com algumas nuvens também, chove rápido durante o dia e a noite, tá? 3,2 milímetros, bem pouquinho, né? Mínima 17, a máxima de 24 graus, tá bom? Então fique ligado, é a previsão do tempo para você, segundo o site Climatempo, né? Os institutos de meteorologia para esses próximos dias, viu? Vou mandar um beijão lá para Bruna, tá ligadinho junto com a gente. Alô, pessoal de Presidente Prudente. Alô, interiorzão gostoso aí de São Paulo, hein? Ei, rapaz, cidade topzera demais, pelo mesmo ditado, né? Um abração para vocês e obrigado pelo carinho. Alô, Vanessinha, tá ouvindo a gente também, né, Vanessinha? Beijo para você, obrigado, viu? Pela audiência, pela participação. Quem mais? Meu amigo Marivaldo Ladeia tá aqui com a gente. Fala aí, Marivaldo. Muito boa tarde, meu amigo.
3: Cadê boa o áudio? Boa tarde, meu amigo Luciano. Tamo na escuta, hein, meu amigo?
1: Opa!
3: Alegria.
1: Opa, opa!
3: Vamos dar uma música para nós, né? Você já sabe qual música que é, né? Não adianta eu pedir, né? Manda pro nosso amigo Sidney Cheiroso. É, Sidney Faustino, você falou aí agora, da Durvalina Bonassim, manda pra ela também. Nosso amigo JA Mototáxi, que está divulgando o nosso trabalho agora, manda aí, ó, JA Mototáxi, beleza? Só baixar o aplicativo aí e pedir a sua motinha, beleza, meu amigo? Tamo junto aí. Tamo sintonizado, hein?
1: Valeu, beleza? Valeu!
3: Abração pra Maria do Carmo, Sidney Faustino, Sidney Cheiroso, Vanderlei Serafim, Eva Custódio, Charles Moto, Marcinho Funileiro, todos que estiver ouvindo a programação, beleza?
1: Valeu,
3: e para todos os nossos amigos lá do JA Motos por aplicativo. Beleza, meu amigo? Tamo junto.
1: Valeu, meu queridão. Um abração para você. Tudo de bom aí, viu? É, meu amigo Marivaldo, sempre ouvindo a gente. Que é porque eu vou trazer o Paulinho para ele, que ele é fã demais, gente. Ele gosta demais lá da música. Obrigado ao homem do campo, né? Ele gosta. Então já eu mando pra você, viu? Muito bem, mas antes deixa eu ver quem tá ligadinho junto com a gente. Ah, sim. O Paulo César tá ligadinho junto conosco, é Paulo César. Pediu um modão aqui, rapaz. Olha só, hein? Tô tentando achar aqui. Deixa eu ver. Volta aí, trilha. Tananam, tananam. Deixa eu ver se eu acho aqui a música do meu amigo, né? É, rapaz. Paulo César, um abraço pra você, meu queridão. Eu não encontrei aqui com o original, mas eu vou trazer pra você então, na voz de Guilherme e Santiago e Mari Fernandes, a música Por Que Brigar.

0: Muito bem, gente, está aí a indicação do meu amigo Marivaldo, né? Ele que gosta muito, inclusive, dessa música do César e Paulinho. Obrigado ao Homem do Campo, para você que está ligadinho junto com a gente aqui na 98. Obrigado, obrigado pelo carinho, obrigado pela participação, né? Tivemos também Guilherme Santiago, Por Que Brigamos? Participação lá da Mari Fernandes, gente. Bacana. Bom, o programa Rádio Revista segue até as 5 da tarde. Vou pro intervalo comercial, né? Daqui a pouquinho tem mais músicas para você que tá ligadinho junto com a gente. Vamos juntos aqui na 98, trazendo muita música e alegria no seu rádio. Deixa eu me ausentar um pouquinho aqui, gente, que eu fui pro outro estúdio agora, viu? A gente tem que deixar um pouquinho o programa ao vivo aqui para ir pro estúdio de gravação, tá bom? Um abraço para você, fiquem com Deus e eu volto daqui a pouquinho dentro do Rádio Revista até as 5 da tarde.
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6: 4 e 4.
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1: 4 e 18.
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1: 4h42. 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

0: Muito bem, minha gente, agora já são 4 horas e 48 minutos. Só voltei para encerrar aqui a programação, desejar para você um ótimo finalzinho de tarde de quinta-feira, né? Hoje estamos vivendo, né, gente? Que dia que é hoje? 9 de julho, ano é 2026. É para você que tá ligadinho junto conosco, olha, forte abraço, tudo de bom, viu? Hoje um marco histórico importante em São Paulo, né, feriado estadual, em celebração à Revolução Constitucionalista de 1932, o levante civil e militar contra o governo provisório de Getúlio Vargas. No Maranhão, dia 9 de julho, também é feriado estadual, para comemorar a adesão do Maranhão à independência do Brasil, tá bom? Bacana, deixa eu mandar um alô lá para Marta Lourenço, tá ligadinha junto com a gente. Oi, Marta, boa tarde, lindona. Obrigado pela companhia, tudo de bom, né? Você que tá sempre ouvindo a gente. A Sandra, a Alessandra também, a Lucilene, pessoal da cidade de Bandeirantes, está na sintonia junto conosco aqui na 98. Sempre uma alegria, sempre é bom demais ter vocês junto conosco aqui, viu? Deixa eu ver se está faltando alguém aqui para finalizar, não? Então tá bom, gente. Ó, vou fechando aqui minha participação, agradecendo você pela companhia, pela audiência. Amanhã a gente se fala dentro do Rádio Revista. Sempre a partir das 14h ao vivo. A Rádio Revista já começa coladinho com o Timburi Notícias à 13h, né? Mas ao vivo das 14h às 17h comigo, Luciano Henrique. Mas antes também, tem minha participação dentro do Manhã Timburi com as notas aí do comércio, né? Informações do nosso comércio andiraense. Dentro também do nosso Timburi Notícias, com notas do esporte. A gente continua falando também sobre Copa do Mundo e muito mais. E fiquem todos com Deus. A apresentação, trabalhos técnicos comigo mesmo, Luciano Henrique, na sua tarde de quinta-feira.
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0: Faltando 10 para 5. Panda com Eu Te Juro.

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2: 4:53.

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0: 5:20. 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

5h36. 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
1: 5h40. 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

0: Valeu, obrigado.
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2: 5:52.

0: 6 e 4.
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0: 6:21. 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

0: Prezados ouvintes, boa noite. Estamos entrando no ar com mais um programa A Hora da Bênção. O programa A Hora da Bênção vai ao ar todos os dias das 18h30, de segunda a sexta-feira. É um programa da Igreja do Evangelho Quadrangular. O Salmo 144 diz que: bendito seja o Senhor, rocha minha, que me adestra as mãos para a batalha e os dedos para a guerra. Minha misericórdia e fortaleza minha, meu alto refúgio, meu libertador, meu escudo, aquele em quem confio, a quem me submete o meu povo. Amém? Estas são exaltações ao nome e grandiosidade do Senhor nosso Deus, aquele que podemos confiar. Sabe, muitos confiam em carros, cavalos, como diz a palavra, mas nós temos que confiar é no Senhor. Nele está o nosso refúgio, nele está a nossa fortaleza. Pastor Valdoé, a paz do Senhor.
1: A paz do Senhor Jesus, irmão Luísio, e todos os demais ouvintes da Hora da Bênção. Esse tempo que Deus nos deu, que palavra linda e poderosa Deus traz ao coração do irmão Luísio para passar para nós. Eu creio nessa palavra, irmão Luísio, Deus que providenciou para nós o seu filho Jesus, e aprendemos na nossa caminhada: o Senhor é bom, e ele é bom o tempo todo, né?
0: Amém, e o tempo todo ele é bom. É,
1: e a gente entende que bendizer ao Senhor em todo o tempo, né? Como o Senhor acabou de colocar, essa bondade do nosso Deus. E quando é que nós realmente demonstramos que Deus é bom, que Deus está o tempo todo, ou todo o tempo ao nosso lado? É quando nós oferecemos ao Senhor, como disse Davi, o louvor sempre estará nos lábios daquele que adora o Senhor, que entende que a nossa alma, ela está viva para glorificar a Deus, irmão Luiz.
0: Amém.
1: A gente sente a alegria e somos revestidos de uma unção, a humildade de dizer: eu me alegro no Senhor. Há muitas coisas no mundo que traz uma alegria momentânea, um prazer passageiro, e tudo nessa vida, como diz o Salomão, é uma vaidade, é passageiro. Mas quando nós estamos ligados na grandeza do Senhor, e tudo se faz maravilhoso para nós, temos a visão do céu e nós exaltamos o nome do Senhor Jesus. Por isso, nessa noite, eu quero convidar você que reside na cidade de Andirá, onde nós estamos localizados, e também em toda a região, aqui as cidades adjacentes, os bairros que aparentemente são mais longínquos, eu quero convidar vocês, gente. Venham para buscar a presença de Deus, porque o rei Davi dizia: busquei o Senhor e ele me acolheu. Talvez você sente uma pessoa que está, de certo modo, longínqua do Senhor, abandonada de todos, e Deus aqui quer fazer com que você sinta acolhida. E a Bíblia diz: pode um pai e uma mãe te desamparar, mas o Senhor contudo recolherá. Salmo 27, verso 10. E ele nos livra de todos os temores. E Davi dizia: eu busquei o Senhor, ele me acolheu e me livrou de todos os meus temores. Então agora é a tua vez de buscar e se aproximar de Deus. Está chegando o final de semana. Eu gostaria muito que você pudesse buscar a presença do Senhor. Nesse domingo, especialmente nesse domingo, nós estaremos realizando a ceia do Senhor, às 9 da manhã e também às 19 horas na casa de Deus. Eu quero convidar você que se sente acolhido. Por quê? Porque a Bíblia diz que perto está o Senhor de todos os que têm o coração quebrantado, coração humilde, e Ele salva os que estão de espírito oprimido. Se você nessa tarde está se sentindo, nesse início de noite, cansado, oprimido, quer dizer, apertado na sua vida espiritual, parece que o seu coração está estourando no peito, ele está precisando de calma, eu digo para você, acalma o teu coração, porque perto está o Senhor de todos que têm o coraçãozinho quebrantado, seu coração no altar de Deus. E a Bíblia diz, aqueles que clamam ao Senhor, porque os justos clamam e o Senhor escuta e os livra de todas as angústias. Quem sabe você tenha passado dias angustiosos por perdas, por abandono, quem sabe também até tem tudo ao seu lado, mas está lhe faltando paz. Então o coração não cabe no peito. Você está tão cansado, não entende por que as forças já se foram? Eu quero te dizer que o Senhor coloca os olhos sobre você agora. O inimigo vem para roubar, matar e destruir e entristecer. Mas os olhos do Senhor repousam sobre os justos e os ouvidos do Senhor Jesus estão abertos a seu clamor. Salmos 34, verso de número 15, fala que os ouvidos do Senhor estão abertos ao clamor daquele que é justificado pelo sangue de Jesus. Bom, o recado a você está dado. Deus tem reservado uma porção dobrada nesse dia para você. Quem sabe você tinha uma visão que nem é filho de Deus. Você é apenas uma criatura. Tem gente que se coloca num sofrimento tão grande e não tem o sentimento, não tem esse sentimento de pertencimento a Deus como filho de Deus. Não se sente filho de Deus. E o Senhor fala: venham, meus filhos, escute, e eu lhes ensinarei o temor do Senhor. Tem pessoas que não têm esse sentimento: eu pertenço a Jesus, ele é meu, ele é meu pai, ele está no controle, ele criou todas as coisas. Então, se você ama a sua vida, se você tem zelo pelo seu corpo, se você tem zelo pela sua família, venha buscar o Senhor. Venha encontrar em Deus aquilo que você não encontra em lugar outro do mundo. E eu sei que os anjos do Senhor vão acampar ao seu redor, porque está escrito na palavra: o anjo do Senhor acampa-se ao redor dos que temem e os livra. Hoje é tua noite. É tua noite de bendizer ao Senhor, que quer dizer gratidão. É tua noite de conquistar aquilo que parecia impossível, porque para Deus nada é impossível. É assim que a gente crê, irmão Luiz. Amém. Para o Senhor nada é impossível, né?
0: É verdade, pastor. Quantas vezes a gente clama a Ele e Ele responde com curas, com milagres, coisas impossíveis que aos olhos do homem estaria perdido, né? Causas na justiça, problemas outros, né? Pessoas com depressão, pessoas tristes porque perderam o ente querido. Quando clama ao Senhor, Ele responde.
1: Aleluia, é isso. Olha a palavra profética lançada na tua vida. Se você crê, se você confia no Senhor, Ele vai te responder agora. E quem sabe nesse instante está alguém do lado do seu rádio querendo uma palavra, e aí o Senhor está te dando essa palavra. Creia que o Senhor te responde. Creia que as portas vão se abrir para você. O medo vai embora. O Senhor Jesus vai arrancar esse medo, esse assombro que está na tua vida. E o vento forte, a tempestade vai se acalmar, porque Jesus, Ele é poderoso. Ele está do nosso lado, Ele está ouvindo o nosso clamor e vai acalmar a tempestade, o vento forte e o anjo do Senhor acampa-se ao redor de todos que temem o livro. E chegou a tua vez, meu irmão, minha irmã. Confia no Senhor Jesus, não na palavra do homem. Confia em Jesus, porque aqueles que confiam no Senhor serão como os montes de Jerusalém. Jerusalém é a capital do mundo. Jerusalém é o lugar onde não tem a tempestade, não vai bater, porque os montes protegem aquela cidade. E assim é você que precisa da resposta de Deus. Hoje à noite é libertação, águas que saram. Estarei lá ungindo aquela água e vou te dar uma água ungida para você beber da água. E aquele que beber da água que o Senhor dá, se fará nele um rio de água viva que flui para a vida eterna. Essa é a palavra de hoje à noite para você, em nome de Jesus. Vamos ouvir uma canção agora, no nome de Jesus, com o Ministério Avivar. São 18 horas e 42 minutos. E aí eu volto com a oração da fé. A canção é Invocamos. Receba aí em nome de Jesus.

0: Tá aí essa bênção de Deus para sua vida. Ministério Avivar, invocamos. São 18 horas e 47 minutos. Chegou o momento da prece poderosa, a oração da concordância. Claudinho e a irmã Marta Meira, recebe a bênção de Deus. Também o irmão Joaquim Juvencio, na cidade de Bandeirantes, e toda a sua família. Eu oro também nesse momento por todos os nossos ouvintes na internet. Você que está aí ligadinho conosco, de Cambará, de Bandeirantes, da Barra do Jacaré, de Santo Antônio da Platina, você de Tambaracá, de Ourinhos, Palmital, Cândido Mota, vamos falar com Deus. Chegou o momento da prece poderosa. Ó Deus Todo-Poderoso, exaltado seja o teu santo e glorioso nome nos céus e na terra. Em nome de Jesus Cristo, seu Filho amado, nós entramos na tua presença. Espírito Santo de Deus, venha visitar neste instante cada um dos nossos ouvintes. Ó Espírito Santo, com o seu atributo da paz, da direção, do amor, da compreensão, Senhor, fala este coração agora, ilumina esta mente, coloca temor neste coração, Senhor, livra este homem, esta mulher, Senhor, do sofrimento, do pesadelo, da dor, do abandono. Enxuga as lágrimas daqueles que choram a perda de um ente querido. Senhor, visita esta família inteira que está neste momento de pesar. Senhor, opera na vida daqueles que estão cruzando as nossas rodovias, caminhoneiros, motoristas, viajantes. Senhor, os proteja com a sua divina graça. Em nome de Jesus, abençoe no campo. Abençoe, Senhor, o aquele que é o sitiante, o fazendeiro, o lavrador. Ó Deus, o trabalhador rural, visita com a tua bênção e traga paz. Rejuvenesça, retome, ó Deus, essa vida debaixo da tua potente mão e com a força advinda dos céus. É no nome de Jesus que nós oramos e declaramos a bênção do Pai e do Filho e do Espírito Santo. Abençoa essa água que essa pessoa beberá neste momento. Abençoa, o Senhor, essa roupa que está lançada diante do cirrádio e será bênção para este corpo, para a glória do Pai e do Filho e do Espírito Santo. Assim oramos, declarando a vitória hoje para todo sempre. Amém e graças a Deus. Deus te abençoe, meu amado ouvinte, abençoe sua família, seu lar. Se sinta na presença, nos braços de Deus. E logo mais, 20 horas estaremos na casa de Deus. Espero você. Você é o meu principal convidado. Fique com Deus. Boa noite e paz seja convosco.
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1: Está no ar a Voz do Brasil. As notícias do governo federal que movimentaram o país no dia de hoje.
2: Olá, boa noite.
0: Boa noite para você que nos acompanha em todo o país.
2: Quarta-feira, 9 de julho de 2026.
0: Vamos ao destaque do dia na Voz do Brasil.
2: Atenção, professores. Amanhã é o último dia para se inscrever na Prova Nacional Docente.
0: Sobre o exame, nós conversamos com o secretário executivo do Ministério da Educação, Rodolfo Cabral.
3: Ela vai ser utilizada para subsidiar os processos seletivos de concursos públicos realizados, tanto no âmbito federal, estadual e municipal, para ingresso na carreira docente da educação básica.
2: Unidades móveis flutuantes da Previdência iniciaram atendimentos na região norte.
0: 7 barcos vão prestar assistência a comunidades ribeirinhas, indígenas e quilombolas até dezembro.
2: E ainda, produtores precisam validar o cadastro ambiental rural. Carlos Oliveira.
4: Ter o cadastro ambiental rural concluído é fundamental para acessar o crédito agrícola no sistema bancário.
0: Turismo. Passageiros que enfrentarem problemas com companhias aéreas poderão registrar reclamações em plataforma digital.
2: Vamos falar também de uma pesquisa sobre viagens de brasileiros com bichinhos de estimação. Natália Koslick.
5: O mapeamento servirá de base para a criação de um manual de boas práticas do segmento.
0: A apresentação da Voz do Brasil hoje é comigo, Mariana Jungmann e Luciano Seixas.
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0: 1 milhão de pessoas já solicitaram a autoexclusão dos sites de apostas online, as chamadas bets.
2: Qualquer pessoa pode fazer o bloqueio nas plataformas de apostas de uma só vez.
0: E o próprio usuário define quanto tempo quer ficar sem apostar.
6: A plataforma centralizada de autoexclusão permite ao cidadão restringir o acesso às casas de apostas para prevenir danos financeiros e à saúde mental. O bloqueio atinge todos os sites de apostas autorizados pela Secretaria de Prêmios e Apostas do Ministério da Fazenda. Para solicitar a autoexclusão, o cidadão deve utilizar o login da plataforma gov.br. Ao preencher os dados, deve informar por quanto tempo deseja ficar autoexcluído, que pode ser de 1 a 12 meses. Se desejar, o usuário pode informar também os motivos da autoexclusão, como decisão por dificuldades financeiras ou recomendação de saúde, por exemplo. Além da autoexclusão voluntária, o ministro da Fazenda, Dario Durigan, lembra as exclusões automáticas das plataformas de apostas.
7: Houve uma vedação por cumprimento de decisão do Supremo de beneficiário de programa social, Bolsa Família, BPC, que estão proibidos de acessar essas plataformas de apostas.
6: Após a autoexclusão, as operadoras autorizadas têm até 72 horas para bloquear o acesso dos usuários aos seus sites e aplicativos. Segundo o Ministério da Fazenda, 1 milhão de pessoas já fizeram a autoexclusão desses sites. Quem nunca apostou e não tem cadastro em casas de apostas também pode solicitar a autoexclusão. Reportagem Nazi Brum.
2: O Comitê de Gestão da Câmara de Comércio Exterior manteve a alíquota de 12% no imposto de exportação do petróleo diante dos episódios no Estreito de Hormuz.
0: Ontem, os Estados Unidos interromperam o acordo de cessar fogo e realizaram novos ataques ao Irã.
2: De acordo com nota divulgada pelo comitê, a decisão tem como objetivo proteger o mercado interno e evitar o desabastecimento dos combustíveis no país.
0: A medida terá caráter temporário, com vigência de até 60 dias e será reavaliada após 30 dias.
2: Hoje, o ministro da Fazenda, Dario Durigan, afirmou que o governo federal seguirá tendo cautela com as medidas de subvenção dos combustíveis diante dos conflitos no Oriente Médio.
7: Eu tinha expectativa, sim, de tirar a subvenção da gasolina num prazo mais curto. O que a gente ouviu foi uma declaração do presidente dos Estados Unidos dizendo que o cessar-fogo estava encerrado e que o acordo de paz já não seria mais executado nos termos em que estava sendo planejado. O que nos acendeu um sinal de alerta, sim, para a cautela em que a gente tem que adotar no acompanhamento da guerra. Então, a estratégia não muda. O objetivo do Ministério da Fazenda, com a guerra diminuindo de proporção, é retirada dos subsídios, mas eu preciso ter cautela porque os eventos novos aconteceram ontem.
0: A Receita Federal iniciou uma ação direcionada aos contribuintes com eventuais débitos em aberto.
2: A iniciativa busca manter a regularidade fiscal dos contribuintes.
8: Contribuintes classificados com o selo Sintonia a Mais começaram a receber comunicações pela Caixa Postal e pelo Domicílio Tributário Eletrônico, o DTE, com informações sobre eventual existência de débitos em aberto. A regularização é necessária para evitar a inadimplência, situação que pode resultar no cancelamento do selo. A validade da classificação é de um ano, contada a partir do primeiro dia do mês de referência. O cancelamento também pode ocorrer em situações como concessão da medida cautelar, decretação de falência ou liquidação da pessoa jurídica, manutenção de irregularidade cadastral por mais de 30 dias ou enquadramento como devedor contumaz. Reportagem Edinaldo Júnior.
0: Você sabia que eliminar o acúmulo de capim seco, galhos e folhas cria barreiras naturais para reduzir o risco de incêndios durante o período de seca?
2: E essa técnica tem um nome e uma regulamentação. É o que vamos ouvir agora na reportagem de Márcia Fernandes.
9: Atear fogo numa área para evitar queimadas. Parece contraditório, mas trata-se de uma técnica recomendada para evitar grandes incêndios florestais na época da seca. São as chamadas queimas prescritas. O fogo é colocado de forma controlada em áreas demarcadas. Com isso, é eliminado o acúmulo de capim, galhos e folhas que podem servir de combustível para incêndios. É o que explica Hudson Coimbra, analista ambiental do Instituto Chico Mendes de Conservação da Biodiversidade, ICMBio.
10: É uma ferramenta de manejo do fogo, utilizada com critérios técnicos, análises de risco, vulnerabilidades, critérios meteorológicos, topográficos, e aí a partir disso a gente também define o que é que a gente quer queimar, para evitar a propagação de incêndios.
9: A Floresta Nacional de Brasília é um dos espaços que costuma ser atingido por focos de incêndios durante o período da estiagem. Por isso, recebeu nesta quinta-feira uma queima prescrita como parte das ações de prevenção a incêndios, como destacou Hudson Coimbra, do ICMBio.
10: Dentro do Distrito Federal, elas são importantes para evitar os grandes incêndios que acontecem na época da estiagem, né? Que vai se iniciar já agora.
9: A queima prescrita é executada por brigadistas, que fazem um monitoramento constante da área. Pode ser implementada em parques nacionais, reservas extrativistas e unidades de conservação em geral. Reportagem Márcia Fernandes.
0: E por falar em período de estiagem, o Instituto Nacional de Meteorologia emitiu um alerta de baixa umidade do ar.
2: Uma massa de ar seco se estende do interior da região Nordeste até grande parte do Centro-Oeste, além de áreas do interior das regiões Sudeste e Sul do país.
0: Segundo o Instituto, a baixa umidade deve permanecer até o domingo, dia 12 de julho.
2: Durante os períodos mais secos do dia, a umidade relativa pode ficar entre 20% e 30%, níveis que exigem atenção, principalmente para crianças, idosos e pessoas com doenças respiratórias.
0: Uma ferramenta digital para pequenos produtores e cooperativas do campo que simplifica o acesso a financiamentos.
2: É o simulador de crédito do Pronaf, o Programa Nacional de Fortalecimento da Agricultura Familiar.
0: A plataforma mostra linhas e condições de crédito que combinam com o perfil do produtor.
11: Se você é produtor rural e precisa de crédito, pode contar com uma ferramenta na hora de solicitar os recursos. É o simulador de crédito do Pronaf, uma ferramenta digital desenvolvida para ajudar agricultores familiares e cooperativas a identificarem quais linhas de crédito do Pronaf eles podem usar. É preciso responder algumas perguntas sobre a situação do agricultor, como renda familiar, localidade e objetivo do financiamento. Depois, são informadas as linhas

0: Daniele Popov para a Voz do Brasil.
1: Produtores que vivem no campo precisam validar o CAR, Cadastro Ambiental Rural, de suas propriedades.
2: O cadastro é um registro público eletrônico nacional, obrigatório para todos os imóveis rurais.
3: Você que tem uma propriedade rural e já fez a inclusão dela no Cadastro Ambiental Rural, o CAR, não se esqueça de verificar se está tudo certinho. Veja na caixa de mensagens da Central do Proprietário Possuidor do CAR se você recebeu uma notificação para resolver alguma pendência. O órgão gestor do CAR enviou recentemente mensagens para mais de 845 mil proprietários. Para 500 mil, só falta responder se concordam com as informações já analisadas. Se você estiver nesse grupo e finalizar o processo, o seu CAR vai ficar em dia com o que prevê o Código Florestal, que é a lei que cuida desse assunto. Ter o Cadastro Ambiental Rural concluído é fundamental para acessar o crédito agrícola no sistema bancário. Então, não se esqueça de olhar a caixa de mensagens da Central do Proprietário Possuidor do CAR e ver se você recebeu uma notificação para resolver alguma pendência. O Cadastro Ambiental Rural é obrigatório para todos os imóveis rurais. Quando o processo for finalizado, sua propriedade será classificada como cumpridora das regras de proteção do meio ambiente. Se você ainda não fez o cadastro da propriedade rural no CAR, vá no site car.gov.br, escolha o estado e siga o passo a passo. Depois disso, é emitido um recibo de inscrição no CAR. Com esse recibo em mãos, você consegue acessar a central do proprietário possuidor com o seu login no gov.br. É nessa central que você acompanha a situação de sua propriedade, os documentos e as análises feitas pelos técnicos. Reportagem Carlos Oliveira.
1: As inscrições para a PND, a Prova Nacional Docente, se encerram amanhã.
2: Por meio do Exame Nacional de Desempenho de Estudantes, a prova avalia os formandos em licenciaturas.
1: Mas professores já formados também podem fazer a PND, especialmente porque ela pode ser usada por governos estaduais e prefeituras como parte de seus processos seletivos para a contratação de docentes.
2: Nós conversamos com o secretário executivo do Ministério da Educação, Rodolfo Cabral, sobre a Prova Nacional Docente. Vamos ouvir. Secretário Rodolfo Cabral, muito bem-vindo à Voz do Brasil. A gente queria começar, então, explicando, né, para quem já é professor e quem está se formando agora, por que é importante fazer a Prova Nacional Docente? Quais são os benefícios dela para esses profissionais?
4: Boa noite, Mariana, Luciano e os ouvintes da Voz do Brasil. A Prova Nacional Docente é um exame anual destinado aos professores brasileiros interessados em utilizar os seus resultados em processos seletivos das redes de ensino. Então, ela vai ser utilizada para subsidiar os processos seletivos e concursos públicos realizados tanto no âmbito federal, estadual e municipal para ingresso na carreira docente da educação básica. É uma avaliação teórica que vai atestar se os participantes têm as competências essenciais para o exercício da docência em sala de aula. Ela é feita para 21 licenciaturas diferentes. Então, a pessoa que vai fazer uma prova com a parte comum para todas as áreas, com 30 questões de formação docente e a parte discursiva, além de 50 questões específicas de cada área.
1: Secretária, ela foi criada inicialmente como um exame, né, para avaliar a formação dos formandos em licenciaturas. A ideia é medir aí o nivelamento dos cursos em todo o país e identificar possíveis defasagens de formação, é isso? O que pode ser feito a partir dessa constatação?
4: Isso, Luciana. A PND funciona conjuntamente com o ENAD das licenciaturas, né, sendo o ENAD somente para os formandos e a PND também para quem já se formou. Então, a ideia da PND é avaliar os formandos das licenciaturas, por meio do ENAD, mas também quem se formou para garantir que esses professores possuam as competências essenciais para a docência. Então, além de avaliar as competências, né, ela vai subsidiar a formulação de políticas públicas voltadas à formação inicial e continuada dos professores. Então, a partir dos resultados do ENAD, se a instituição ela tem resultados negativos, a gente vai abrir processos de supervisão no MEC para avaliar e melhorar a qualidade da formação dos nossos professores.
2: Agora, secretário, a prova também pode ser usada em processos seletivos, né? Como é que funciona isso? É possível que uma prefeitura, por exemplo, use os resultados da PND como um concurso?
4: Isso, é importante a gente ressaltar que, embora não seja um concurso e ela não substitua o processo seletivo da Secretaria de Educação, as secretarias elas podem usar a nota da PND como etapa de suas provas. Então, as redes de ensino, as secretarias estaduais, municipais, distrital de educação, elas fazem adesão junto ao MEC para usar a nota da PND em seus concursos.

0: e processos seletivos. Agora, para 2026, 2.031 redes de ensino fizeram adesão. Então, os resultados, e aí o professor faz essa prova da PND, e os resultados de cada exame têm validade de 3 anos, permitindo sua utilização em vários processos seletivos ao longo desse período.
1: Secretária, a prova nacional docente ocorre quantas vezes por ano? Por exemplo, quem perder essa oportunidade terá outra ainda em 2026?
0: Isso, a prova é anual, né? Então, quem não participar agora poderá se inscrever para a PND em 2027, em data ainda a ser definida. Então, quem estiver concluindo a licenciatura ou já estiver formado, é importante fazer a prova ainda esse ano. E aí ficar com essa nota disponível para os concursos públicos das redes que aderiram durante todo o período de 2026 e 2027.
2: Porque como o senhor disse, né, a prova tem validade por 3 anos aí.
0: Isso, quem não fez agora vai ter que aguardar a próxima PND em 2027.
2: Agora, onde que os interessados podem se inscrever e quanto é que custa a taxa de inscrição, secretário?
0: Os interessados podem se inscrever no sistema PND, no site do INEP, até o dia 10 de julho. E a taxa de inscrição custa R$ 85,00.
1: E quando serão as provas e quando saem os resultados?
0: As provas serão realizadas em todo o país no dia 20 de setembro. E o resultado final será divulgado em 15 de dezembro.
2: E aí a gente lembra também que na página do INEP, os interessados também podem acessar outras informações, né, secretário? Sobre pedidos excepcionais, enfim, recursos e todo o resto, qualquer outra parte que tenham interesse em saber sobre a prova.
0: Muito bem. Inclusive para a formação, tá? Para acesso aos conteúdos da prova, quem quiser estudar, se preparar. No site do INEP tem as matrizes de referência utilizadas pelo INEP para fazer a prova. Então o professor pode utilizar esses materiais para se preparar e estudar para obter um melhor resultado.
2: Ótimo. Muito bem, nós conversamos com o secretário executivo do Ministério da Educação, Rodolfo Cabral. Secretário, muito obrigada pela sua entrevista aqui à Voz do Brasil.
0: Muito obrigado, Mariana, Luciano. Um abraço aos ouvintes da Voz do Brasil.
1: Funcionando 24 horas por dia, 7 dias por semana, o Disque 100 oferece orientação em casos de violações dos direitos humanos.
2: Saiba mais com Pablo Mundim.
3: Violência física, psicológica ou sexual, abandono de pessoas idosas, trabalho infantil, racismo, discriminação contra pessoas com deficiência, população LGBTQIA+, povos indígenas, quilombolas ou qualquer outra forma de violação da dignidade humana. Seja qual for a situação, o Disque 100 é o canal para denunciar. Os canais do Ministério dos Direitos Humanos e da Cidadania registraram em 2024 mais de 657 mil denúncias de violações de direitos humanos. Mulheres, idosos e crianças formam o grupo de maior vulnerabilidade, com a maioria dos abusos ocorrendo na própria residência. Para combater qualquer tipo de violação que surgiu, o Disque 100, defende Lara Magalhães, coordenadora do Disque 100.
4: Por ser muito abrangente, sempre que a pessoa tiver dúvida se determinada situação configura ou não uma violação, a orientação é procurar o Disque 100 para que a nossa equipe preste essas orientações e tire essas dúvidas.
3: Depois do registro, o caso é enviado aos órgãos competentes para apuração e adoção das medidas de proteção, explica a coordenadora Lara Magalhães.
4: Quanto mais acessam, mais a gente consegue garantir ou ao menos proibir que essas violações perdurem.
3: O atendimento é gratuito, sigiloso e está disponível 24 horas por dia, 7 dias por semana. Reportagem Pablo Mundim.
1: Teve início essa semana um atendimento no Previbar com a moradores da região norte.
2: Podem ser beneficiados moradores de comunidades ribeirinhas ou isoladas, indígenas e quilombolas.
1: Atualmente existem 7 unidades móveis flutuantes. 3 vão atender o estado do Amazonas, 3 o estado do Pará e 1 o estado de Rondônia.
2: A chefe do Serviço de Gerenciamento de Unidades Móveis Flutuantes do INSS, Karine Furtado, fala dos serviços oferecidos.
5: Os serviços oferecidos pelo Previbar são praticamente os mesmos de uma agência física do INSS. Os principais são salário maternidade rural, aposentadorias, pensão por morte e benefício de prestação continuada, o BPC, que é um benefício assistencial para idosos e pessoas com deficiência de baixa renda. Também são oferecidas perícias médicas e avaliações sociais, além de emissão de extratos, consulta de tempo de contribuição e orientações gerais.
1: Os atendimentos vão até 18 de dezembro.
2: O calendário de atendimentos está em gov.br/INSS.
1: Julho é mês de férias e muita gente aproveita o descanso para viajar com a família.
2: E muitas famílias brasileiras contam com integrantes de quatro patas.
1: Uma pesquisa sobre o turismo pet friendly quer entender as principais dificuldades enfrentadas pelos tutores e empreendimentos.
6: O professor Pedro Henrique Ambrósio Rodrigues, de Florianópolis, já perdeu as contas de quantas viagens fez. Mas, independente do roteiro, sempre pega a estrada com seus pets do lado. A que tem mais quilômetros rodados é Frida, uma bulldog francesa que chegou em sua vida há 11 anos. Depois vieram o Bartô, sem raça definida, e um Chihuahua, para se aventurarem por diversos destinos brasileiros.
7: A gente sai de Florianópolis e vai para Franca, e por duas vezes a gente foi para Minas Gerais, então passou por Ouro Preto, Trindade, Paraty, São João del Rei, Curitiba, Rio de Janeiro, Campos dos Goytacazes, tudo que tiver no meio do caminho a gente faz. As viagens são planejadas em cima do fato dos cachorros estarem conosco.
6: Uma pesquisa online pretende mapear os principais desafios do turismo pet friendly no país. Por um lado, quer entender as dificuldades enfrentadas pelos viajantes na hora de pegar a estrada. Por outro, busca conhecer os desafios de empresários do setor, como donos de hotéis e de restaurantes que recebem clientes de quatro patas. A supervisora de eventos e reservas de um hotel em Goiânia, no estado de Goiás, Kathleen Neves, menciona alguns serviços personalizados para atender esse público.
8: Hoje, os nossos serviços exclusivos são um tapete higiênico, uma manta com a nossa logo, um sachê de petisco para que ele possa se alimentar enquanto estiver conosco e saquinhos para coleta de fezes também.
6: O mapeamento servirá de base para a criação de um manual de boas práticas do segmento. O prazo para participar vai até amanhã, 10 de julho. E o formulário pode ser acessado na página do Ministério do Turismo na internet, no endereço gov.br/turismo. Reportagem Natália Koslick.
2: Um voo cancelado, bagagem danificada ou extraviada, mudança de horários pela companhia aérea.
1: O passageiro que vive essas situações tem um canal para registrar e tentar resolver a queixa.
2: É o ANAC Passageiro.
9: As viagens de avião fazem parte da rotina do empresário gaúcho Renato Correa, que a cada dia da semana está em uma cidade diferente por causa dos compromissos profissionais. Com a vida na ponte aérea, difícil não se deparar com problemas.
10: De uma forma ou outra, a gente acaba tendo problema com voo atrasado, voo cancelado, questões climáticas que acabam influenciando na nossa dinâmica e na nossa agenda diária. Problemas eu tive são vários repetitivos que são de perda de conexão por questão de atraso.
9: Passageiros que enfrentarem problemas com companhias aéreas podem registrar reclamações por meio da plataforma ANAC Passageiro. O acesso é gratuito e pode ser feito por qualquer cidadão com uma conta gov.br nível prata ou ouro. Após o registro, a manifestação é encaminhada à companhia aérea responsável, que deve responder em até 10 dias corridos. O superintendente de acompanhamento de serviços aéreos da Agência Nacional de Aviação Civil, ANAC, Adriano Miranda, destaca os tipos de registros que a plataforma tem recebido.
11: O principal problema mais reclamado são alterações ou cancelamentos pela própria empresa aérea antes da viagem, né? Então o passageiro é comunicado ali que seu voo foi alterado, que seu voo foi cancelado, né? Em segundo lugar, o atraso ou cancelamento na data da viagem, aquela situação contingencial. O terceiro ponto mais reclamado é bagagem, por exemplo. Bagagem danificada, bagagem extraviada.
9: Durante o atendimento, passageiro e empresa podem trocar informações diretamente pela plataforma até a conclusão da solicitação. O usuário pode ainda consultar dados sobre o volume de reclamações, os principais assuntos registrados e o índice de atendimento das companhias aéreas. O acesso à plataforma é feito pelo site anac.gov.br ou pelo gov.br/ANAC, clicando em passageiro. Reportagem Graziele Bezerra.
1: Estão abertas até 3 de agosto as inscrições para a chamada Universal 2026, que vai financiar projetos de pesquisas científicas, tecnológicas e de inovação desenvolvidas por instituições brasileiras.
2: Pelo menos 30% dos recursos serão destinados a instituições de pesquisa das regiões Norte, Nordeste e Centro-Oeste.
1: O resultado final está previsto para 4 de dezembro.
2: As propostas devem ser submetidas exclusivamente pela internet por meio do formulário disponível no site carloschagas.cnpq.br.
1: E essas foram as notícias do governo federal.
2: Fique agora com as notícias do Poder Judiciário e do Congresso Nacional. Boa noite.
1: Boa noite e até amanhã.
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14: Inquérito do Banco Master. STF autoriza busca e apreensão contra Thiago Miranda.
15: STJ entende que plano de saúde deve cobrir cirurgia de feminização facial em mulheres trans.
14: Justiça determina que o SUS forneça sonda Bottom para alimentação de pacientes pediátricos em Uberlândia, Minas Gerais.
15: Boa noite, eu sou Marcela Luiza.
14: E eu sou Walter Lima.
15: Supremo Tribunal Federal autoriza busca e apreensão contra Thiago Miranda após pedido da Polícia Federal.
14: A decisão é do ministro André Mendonça, relator do inquérito sobre o Banco Master no STF. Marta Ferreira.
16: Thiago Miranda é dono de uma agência de publicidade que mantinha relação com o ex-banqueiro Daniel Vorcaro, dono do Master, e teria atuado em uma ação coordenada de influenciadores nas redes sociais para atacar a credibilidade do Banco Central. De acordo com a Polícia Federal, os ataques se deram após o Banco Central negar a compra do Master pelo Banco de Brasília e liquidar o Banco de Vorcaro.
17: As investigações apuram ainda a atuação de possível organização criminosa dedicada à intimidação de jornalistas, ao monitoramento ilícito de pessoas ligadas a autoridades públicas, à obtenção indevida de informações sigilosas e à adoção de medidas destinadas a interferir em investigações criminais.
16: Na decisão, Mendonça afirmou que os elementos analisados apontam que Thiago Miranda desempenhava papel central nessas iniciativas, sendo o principal responsável por realizar pesquisas e levantamentos acerca da vida privada da jornalista em questão. Ainda de acordo com as conversas analisadas, Thiago Miranda costumava informar o andamento das buscas, relatar sobre a análise de processos judiciais antigos e coordenar a mobilização de equipe dedicada a localizar informações que pudessem ser consideradas sensíveis ou comprometedoras para a jornalista.
15: Plano de saúde deve custear cirurgias em mulheres trans para dar aos traços faciais a aparência feminina.
14: Para o STJ, esses procedimentos não se enquadram nas exceções previstas na lei que regulamenta os planos de saúde. Fátima Uchoa.
18: A decisão da terceira turma do STJ manteve a determinação para que uma operadora de plano de saúde autorizasse a cirurgia de feminização facial no processo transexualizador, como reconstrução craniana e rinoplastia reparadora de uma beneficiária que já havia feito procedimento de redesignação sexual. Segundo a relatora ministra Nancy Andrighi, os procedimentos foram indicados pelo médico da paciente e não incluiriam tratamento experimental nem teriam caráter estético, sendo imprescindíveis para adequar a identidade de gênero da paciente e preservar o bem-estar psicológico dela.
15: Agente de aeroporto de Confins, em Minas Gerais, tem jornada de trabalho equiparada à de colegas da Pampulha.
14: A decisão é do Tribunal Superior do Trabalho, Marla Lacerda.
19: Uma empresa de serviços aeroportuários vai ter de pagar horas extras a uma agente de proteção do aeroporto de Confins. A trabalhadora cumpria jornada de 42 horas semanais, enquanto colegas de função no aeroporto da Pampulha, de menor movimento, trabalhavam 36 horas por semana. Para o TST, a diferenciação da jornada com a mesma remuneração diz respeito ao princípio da isonomia.
15: Justiça determina que o SUS forneça sonda Bottom para alimentação de pacientes pediátricos em Uberlândia, Minas Gerais.
14: Esse tipo de sonda é um dispositivo de silicone que fica na região do abdômen do paciente e diminui os casos de refluxo. Vanessa Pereira.
20: A ação teve início após o MPF receber reclamações de famílias que enfrentavam dificuldades para conseguir a sonda Bottom no SUS. Agora, segundo a decisão, a União tem até 6 meses para incluir o equipamento no sistema de gerenciamento do SUS. Já o governo de Minas Gerais e o município de Uberlândia devem garantir o fornecimento das sondas Bottom para os pacientes pediátricos.
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15: Uma boa noite.
14: E até amanhã.
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22: Eu sou Paula Groba.
23: E eu sou Humberto Pinheiro.
22: E estes são os destaques de hoje do Jornal do Senado, que começa agora.
23: Senado aprova MP que destina recursos das BETs à Polícia Federal.
22: Comissão aprova mais proteção a pessoas com deficiência vítimas de crimes.
23: Avança projeto que pune empresas de telemarketing por ligações indesejadas.
22: Boa noite.
23: Boa noite.
22: Parte do dinheiro arrecadado pelas casas de apostas esportivas poderá ser usado no combate ao crime organizado.
23: O Senado aprovou uma medida provisória que destina um percentual do lucro das bets ao fundo da Polícia Federal. Agora, o texto segue para a sanção presidencial. Repórter Douglas Castilho.
24: Após o pagamento dos impostos devidos e dos prêmios das apostas, as operadoras das bets deverão destinar 3% do valor obtido a esse fundo. Porém, esse índice só será devido a partir de 2028, passando por uma transição anual gradual de 1%. O senador Isalci Lucas, do PL do Distrito Federal, argumentou que o direcionamento do montante serve como um mal menor diante dos efeitos negativos das bets.
25: O ideal é que não tivesse bets, porque por mais maior percentual, não vale a pena. Realmente, o estrago com relação às bets é muito grande. Então, agora é óbvio, como existe, está regulamentado, é muito importante destinar realmente parte desse recurso para saúde, também para segurança, para todas essas áreas, exatamente, porque qualquer percentual não recupera o que se vai gastar com a saúde com relação a isso.
24: A verba será obrigatoriamente utilizada na modernização de equipamentos da Polícia Federal, no pagamento por horas e atividades extraordinárias e no custeio de planos de saúde da corporação. Além disso, o Ministério da Justiça e Segurança Pública poderá estender a cobertura dessas despesas médicas também para os agentes da Polícia Rodoviária Federal e da Polícia Penal Federal. O texto agora vai à sanção presidencial.
22: E avançou no Senado o projeto que autoriza a Agência Nacional do Petróleo a acessar dados fiscais de distribuidores e revendedores de combustíveis.
23: A medida visa combater a adulteração desses produtos. Repórter César Mendes.
26: O objetivo da proposta, já aprovada na Câmara dos Deputados, é melhorar a fiscalização, condicionando as concessões de atividades regulamentadas pela ANP a autorização prévia para que a agência acesse os dados fiscais das empresas do setor. Quem já possui a outorga de funcionamento terá que providenciar essa autorização para continuar atuando. Relator da matéria, o senador Dr. Irã, do Progressistas de Roraima, destacou que a medida vai facilitar a detecção de adulterações, assegurando maior integridade no mercado de combustíveis.
27: Empresas que adulteram combustíveis garantem ilicitamente a redução de seus custos de produção e passam a ter vantagem competitiva em relação às que atuam honestamente.
26: O texto determina que a ANP assuma os custos do acesso aos dados das empresas sem ônus para o fisco e seguiu para a análise da Comissão de Infraestrutura.
22: Uma subcomissão do Senado aprovou o relatório de diligência externa em Boa Vista, Roraima, em maio de 2026, que verificou a situação em que vive o povo Yanomami.
23: O documento traz um diagnóstico sobre a saúde, a segurança e a governança na região e aponta que, apesar de avanços na repressão ao garimpo ilegal, o território ainda enfrenta graves gargalos logísticos e estruturais. Repórter Bruno Lourenço.
0: Relatório aprovado pela subcomissão do Senado, que acompanha a situação de perto, revela que a quase totalidade do atendimento de saúde na região ainda depende exclusivamente de aviões e helicópteros, o que encarece e dificulta as ações de socorro. A presidente do colegiado, senadora Damares Alves, do Republicanos do Distrito Federal, defendeu uma ação conjunta de entidades brasileiras e internacionais, principalmente no combate ao garimpo ilegal, para assegurar direitos das populações indígenas.
3: Capaz de consolidar os avanços obtidos com a desintrusão e fortalecer de forma duradoura as políticas públicas voltadas à proteção e à garantia dos direitos dos povos Yanomami e Yekuana.
0: A subcomissão formalizou uma série de pedidos de providências a ministérios e propôs um pacote legislativo focado no agravamento de penas para crimes ambientais em terras indígenas, adaptação de prazos processuais para áreas remotas, fortalecimento da FUNAI, integração de políticas sociais e adaptação do acesso a benefícios sociais.
22: E a Comissão de Direitos Humanos aprovou um projeto que aumenta a proteção para pessoas com deficiência vítimas de crimes. A proposta torna esse tipo de crime uma circunstância agravante, com penas maiores para quem se aproveita da vulnerabilidade da vítima.
23: Hoje, o aumento de pena previsto na legislação está ligado a agressões ocorridas em escolas. O relatório lido pelo senador Paulo Paim, do PT do Rio Grande do Sul, amplia essa proteção em casos de lesão corporal e reforça a punição também em outros locais. Agora, o projeto segue para análise da Comissão de Constituição e Justiça.
22: Ligações indesejadas de telemarketing e as cobranças feitas para quem nem é devedor podem estar com os dias contados. A Comissão de Fiscalização e Controle aprovou em decisão terminativa um projeto que obriga as empresas a identificarem claramente o número das chamadas e a respeitarem o pedido de bloqueio feito pelo consumidor.
23: O texto também cria um cadastro para evitar fraudes e ligações repetidas para pessoas que não têm relação com a dívida. Quem descumprir as regras poderá pagar multa de até R$50 mil. A proposta segue para análise da Câmara dos Deputados. O relator da proposta, senador Laércio Oliveira, do PP de Sergipe, afirmou que o objetivo é combater práticas abusivas de telemarketing sem impedir a realização de cobranças legítimas.
4: E esse projeto enfrenta um problema que é meu, que é seu, é de todo mundo, que é exatamente a perturbação de redes de telefonia que liga para a gente com ligações indesejadas, com ligações desagradáveis, oferecendo produto, buscando cobrar alguma coisa que a gente não tem nada a ver com o assunto, importunando a nossa rotina, o nosso bem-estar, o nosso conforto, e a gente precisa dar um basta nisso.
22: E a presidência da República vetou parcialmente o projeto que mudava o símbolo de acessibilidade no Brasil. Com o veto, o símbolo vai continuar sendo uma pessoa em cadeira de rodas.
23: A intenção da mudança era incluir outros tipos de deficiência. Os detalhes com o repórter Márcio Maturana.
5: O governo argumentou que mudar o símbolo já muito conhecido por uma imagem criada em 2015 pelas Nações Unidas poderia criar barreiras adicionais a quem se pretendia beneficiar e que a mudança não teve participação das organizações representativas das pessoas com deficiência. A senadora Mara Gabrilli, do PSD de São Paulo, explicou que a intenção da mudança era incluir outros tipos de deficiência.
6: É como dizer para a sociedade, a acessibilidade vai além da mobilidade. É sobre garantir mais autonomia e respeito para todas as pessoas com deficiência.
5: Outros trechos do projeto, como a ampliação dos locais obrigatórios para sinalização, foram mantidos e transformados na Lei 15.459. Agora, o veto parcial precisa ser analisado pelo Congresso Nacional, podendo ser mantido ou derrubado. Música.
22: O programa Jovem Senador já definiu os 27 estudantes que vão participar da Semana de Vivência Legislativa em agosto no Congresso Nacional.
23: A última vaga ficou com um aluno do Distrito Federal, vencedor da etapa local, com uma redação sobre democracia nas redes sociais. Repórter Henrique Nascimento.
1: Os 27 estudantes foram selecionados para o Jovem Senador 2026, programa que permite aos alunos conhecer de perto o funcionamento do Congresso Nacional. A última vaga ficou com Caleb Gomes, do Centro de Ensino Médio de Taguatinga Norte, no Distrito Federal. O tema da redação deste ano foi Democracia nas redes sociais, como construir um debate saudável.
2: Assim que saiu o tema, eu já comecei a pensar em várias coisas. Eu sei que o raciocínio ele foi vindo ao longo do processo de criação da redação, eu tentei ser o mais verdadeiro possível sobre a minha opinião.
1: Durante a Semana de Vivência Legislativa, os jovens senadores vão ocupar cadeiras no plenário e nas comissões e apresentar propostas que podem virar projetos de lei. O senador Paulo Paim, do PT do Rio Grande do Sul, destacou a importância da participação dos jovens.
7: Agir hoje na esperança de que as iniciativas atuais nos assegurem o futuro melhor é missão de todos nós, não importa a idade, que ela se traduza em entusiasmo e paixão pelo trabalho legislativo.
1: Ao longo de 14 edições, o jovem senador já mobilizou mais de 2 milhões de estudantes.
23: Com edição de Paula Groba e trabalhos técnicos de Eliseu Caires, o Jornal do Senado fica por aqui. Acompanhe agora as notícias da Câmara dos Deputados. Boa noite.
22: Boa noite e até amanhã.
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9: Comissão da Câmara proíbe aposentadoria como punição a magistrados.
10: Plenário torna permanente incentivo fiscal para empresas de reciclagem.
11: Parlamentares defendem propostas em defesa de segmentos vulneráveis.
12: Boa noite. Projeto de Maurício do Vôlei, do PL de Minas Gerais, promete fortalecer mecanismos de combate ao abandono afetivo e material de crianças e adolescentes. O texto amplia os deveres dos pais e responsáveis quanto ao cuidado, à convivência familiar e à assistência emocional.
28: Maurício do Vôlei explica que o projeto cria medidas de proteção como acompanhamento psicossocial, mediação familiar e orientação aos responsáveis. Para ele, a iniciativa garante o desenvolvimento saudável de crianças e adolescentes.
12: Rubens Otoni, do PT de Goiás, é relator de proposta que obriga companhias aéreas a transportar gratuitamente equipamentos usados por pessoas com deficiência. Ele explica que o projeto determina que cadeiras de rodas, próteses e outros itens essenciais sigam preferencialmente na cabine.
28: O Besotone aponta que, quando o transporte na cabine não for possível, os equipamentos deverão seguir no compartimento de carga, com prioridade, identificação e proteção adequada. O parlamentar alerta que a medida também prevê indenização imediata em caso de dano ou extravio.
12: Alencar Santana, do PT de São Paulo, defende a urgência de projeto que inclui a misoginia no Código Penal, criminalizando injúrias e agressões motivadas pelo preconceito contra as mulheres. Ele assinala que o parlamento precisa dar uma resposta diante do avanço dos índices de feminicídio no país.
28: Alencar Santana ressalta que a matéria já pode ser votada no plenário. Ele defende a punição rigorosa contra qualquer tipo de discriminação ou violência de gênero. O legislador acredita que a tipificação legal assegura a proteção integral e o respeito aos direitos das cidadãs brasileiras.
8: Justiça.
12: Avança na Câmara a proposta que proíbe a aposentadoria compulsória de juiz como forma de punição. A repórter Paula Bittar acompanhou a votação.
29: A Comissão de Constituição e Justiça da Câmara aprovou uma proposta que acaba com a chamada aposentadoria compulsória de membros do Poder Judiciário como forma de punição. A proposta mantém a previsão de que o ato de remoção ou de disponibilidade do magistrado por interesse público deverá ser fundado em decisão por voto da maioria absoluta do respectivo tribunal ou do Conselho Nacional de Justiça, mas acrescenta que a suspensão poderá ser de até 90 dias e a disponibilidade poderá ser de até 2 anos. Ainda de acordo com o texto, concluído o processo administrativo disciplinar, o Tribunal ou o Conselho Nacional de Justiça, quando couber a pena de perda do cargo em decisão por voto de 2/3 de seus membros, deverá representar ao Ministério Público no prazo de 30 dias para propor a ação judicial. Nesse caso, o magistrado deve ser afastado das funções com vencimentos proporcionais até o trânsito em julgado da sentença. Se a decisão for pelo arquivamento da representação ou se a ação judicial for julgada improcedente em decisão definitiva, o magistrado retorna às suas funções com o pagamento da diferença das verbas remuneratórias e a contagem do tempo de serviço para todos os fins. O Ministério Público deve se pronunciar sobre a representação no prazo de 90 dias. O relator na comissão, deputado Helder Salomão, do PT do Espírito Santo, elogiou a iniciativa da proposta.
13: A sociedade brasileira há muito reivindica o fim desse privilégio que hoje nós conhecemos como aposentadoria compulsória, que ao invés de ser um castigo, como deveria ser, ou uma punição, melhor dizendo, acaba sendo um prêmio para quem pratica ilícitos e crimes no exercício da magistratura.
29: A deputada Bia Kicis, do PL do Distrito Federal, compartilhou dessa opinião.
14: Você premiar alguém que abusou do cargo, que cometeu crimes e que é afastado, aposentado compulsoriamente com a sua remuneração integral. Isso é um tapa na cara do brasileiro.
29: A proposta, que acaba com a chamada aposentadoria compulsória de membros do Poder Judiciário como forma de punição, ainda precisa ser analisada por uma comissão especial que deverá ser criada para esse fim e depois segue para a apreciação do plenário, onde precisará ser votada em 2 turnos. Da Rádio Câmara, de Brasília, Paula Bittar.
15: Trabalho. Pastor Sargento Isidório do Avante da Bahia defende a aprovação pelo Senado do projeto que institui a escala de trabalho 5x2. Segundo ele, a medida garante mais qualidade de vida aos trabalhadores, permitindo mais convivência familiar e tempo para cuidar da saúde.
16: Pastor Sargento Isidório também cobra a aprovação da proposta que trata dos direitos dos agentes comunitários de saúde e de combate às endemias. Ele afirma que a matéria representa uma medida de justiça para a categoria, destacando a mobilização dos profissionais em defesa da pauta.
15: Júnior Amaral, do PL de Minas Gerais, critica projeto da Prefeitura de Itajubá, que cria regras locais para o transporte por aplicativo no município. O deputado afirma que a proposta gerou mobilização de trabalhadores por prever punições e exigências que podem dificultar a atividade.
16: Júnior Amaral argumenta que a Prefeitura extrapola sua competência ao tentar regulamentar pontos que seriam de responsabilidade do Legislativo Federal. O parlamentar sustenta que as regras podem afetar a renda de motoristas e entregadores que dependem dos aplicativos para trabalhar.
17: Desenvolvimento regional.
15: Hildo Rocha, do MDB do Maranhão, cobra a votação de PEC que inclui entidades municipais entre os legitimados para propor ações diretas de inconstitucionalidade. Ele argumenta que a medida corrige uma distorção ao garantir a municípios prerrogativas já asseguradas a estados e à União.
16: Hildo Rocha critica a resistência de líderes partidários à votação da proposta. O parlamentar sustenta que entidades como a Confederação Nacional de Municípios e a Frente Nacional de Prefeitos devem ter legitimidade para representar os interesses das cidades perante o STF.
15: Paulo Guedes, do PT, agradece ao governo federal pelos investimentos destinados ao norte de Minas Gerais. O congressista destaca a renovação da frota do SAMU, a destinação de recursos para hospitais e a construção de novas unidades de saúde.
16: Paulo Guedes também menciona ações voltadas aos pequenos municípios, como construção de creches, entrega de equipamentos de saúde e melhorias na infraestrutura. Segundo ele, os investimentos devem impulsionar o desenvolvimento econômico e a geração de empregos.
17: Votação.
28: A Câmara aprovou o fim da cobrança por consumo mínimo de água e esgoto. A repórter Daniela Lessa explica como deve funcionar o sistema de cobrança.
3: O plenário da Câmara dos Deputados aprovou o projeto que acaba com a cobrança de consumo mínimo nos serviços de abastecimento de água e esgoto. O projeto foi apresentado pelo deputado Carlos Jordi, do PL do Rio de Janeiro, e altera a lei do marco legal do saneamento básico. Pelo texto aprovado, a tarifa de água passará a ser formada por duas partes. A primeira será uma parcela fixa, chamada de tarifa básica, para remunerar a oferta e a manutenção do serviço. A segunda parte será uma parcela variável, calculada conforme o volume efetivamente consumido. Na prática, a proposta impede que o consumidor pague por um volume mínimo de água que não usou. A mesma lógica valerá para o esgoto sanitário. Relator da proposta, o deputado Kim Kataguiri, do Missão de São Paulo, deu exemplo de como a proposta irá funcionar na prática.
17: Que é como se você entrasse no bar e aí tivesse R$50 de consumação. O cara que consumiu paga 50, o cara que não consumiu paga 50 também. É assim que funciona hoje a tarifa de água. O que a gente quer fazer é o seguinte: bom, você que não consumiu nada, você vai pagar ali pela cadeira que você sentou, pelo garçom que te deu oi, então você vai pagar R$15. Aí o cara que consumiu vai pagar os R$15 mais aquilo que ele consumiu. Basicamente a gente está mudando a estrutura para dar mais justiça para as tarifas, principalmente para aquele consumidor que acaba pagando pelo consumo dos outros.
3: O relator disse também que o serviço de saneamento tem custos fixos importantes, como manutenção de redes e estações de tratamento. Por isso, o texto aprovado não elimina toda a cobrança fixa. Favorável ao projeto, o deputado Tarcísio Mota, do PSOL do Rio de Janeiro, defendeu também que essa tarifa básica não seja elevada, considerando que o acesso à água é um direito básico das pessoas.
18: Mas esse projeto vai no caminho correto de garantir à população que ela não continue a pagar essa tarifa mínima que ele vai pagar independente de quanto consumiu. Contudo, é preciso colocar uma trava para que a parte fixa não supere e não seja muito grande, onerando ainda mais o consumidor final, porque água é direito, água é vida, água não é mercadoria.
3: O projeto que acaba com a cobrança de consumo mínimo nos serviços de água e esgoto agora será analisado no Senado. Da Rádio Câmara de Brasília, Daniele Lessa.
19: Transportes.
16: Josivaldo JP, do União do Maranhão, apresentou projeto que obriga órgãos de trânsito a disponibilizar medidores de glicose em operações de fiscalização. Ele explica que alterações no nível de açúcar no sangue podem causar sintomas confundidos com embriaguez, levando a abordagens inadequadas.
28: Josivaldo JP ressalta que o teste só poderá ser realizado com consentimento do condutor. Ele acrescenta que o projeto prevê treinamento para que agentes identifiquem sinais de alteração glicêmica, acionando atendimento médico quando houver risco à saúde.
19: Consumidor.
16: Caroline de Tone, do PL de Santa Catarina, apresentou o projeto que inclui os gastos com vacinas entre as despesas dedutíveis do imposto de renda da pessoa física. De acordo com a deputada, a medida amplia o benefício já concedido a outras despesas médicas.
28: Caroline de Tone argumenta que a proposta incentiva a prevenção de doenças. Ela acredita que o projeto promove justiça fiscal e contribui para a redução dos custos do poder público com tratamentos que poderiam ser evitados por meio da vacinação.
19: Saúde.
16: Comissão de Saúde aprova projeto que proíbe a venda e o uso do chumbinho no Brasil. A repórter Sofia Peçanha tem mais detalhes.
20: A Comissão de Saúde aprovou o projeto que proíbe desde a venda até a utilização do chumbinho em todo o país. A proposta altera a Lei de Crimes Ambientais, com o objetivo de proibir o uso da substância tóxica como método de controle de pragas em áreas urbanas e rurais. Pelo texto, fica proibido em todo o território nacional o porte, a venda, a fabricação e a utilização para qualquer finalidade do chumbinho. Além disso, a proposta garante a segurança da população, a proteção do meio ambiente e a preservação da vida animal, refletindo um compromisso com a saúde pública e a sustentabilidade ambiental. O projeto sugere que os poderes públicos federal, estaduais, distritais e municipais aprimorem a fiscalização e desenvolvam políticas de conscientização, como explicou o deputado Clodoaldo Magalhães, do PV de Pernambuco, relator na comissão.
0: fortalecer também com campanhas de conscientização para que a população, a sociedade como um todo, tenha consciência dos perigos e dos riscos do envenenamento humano, animal e também da contaminação dos mananciais através desse produto que é tão nocivo à saúde humana, animal e ambiental.
20: A substância tóxica Aldicarb, conhecida popularmente como chumbinho, é extremamente tóxica e perigosa para a saúde humana. A ingestão acidental, mesmo em pequenas quantidades, pode levar a envenenamentos graves e fatais. Por isso, o deputado Marcelo Queiroz, do PSDB do Rio de Janeiro, autor do projeto, ressaltou no texto que a medida se faz necessária devido aos graves riscos que o uso indiscriminado desse produto representa para a saúde pública, o meio ambiente e os animais domésticos e selvagens. Em caso de descumprimento da lei, a proibição poderá ser de multa em, no mínimo, 5 salários mínimos, além das demais penalidades previstas em lei. Agora, o projeto que proíbe desde a venda até a utilização do chumbinho em todo o país segue para análise na Comissão de Constituição e Justiça. Da Rádio Câmara de Brasília, Sofia Peçanha.
2: Cultura.
28: Márcio Arruda, do PCdoB do Ceará, defende a regulamentação das plataformas de streaming para garantir mais proteção ao setor audiovisual. Ele afirma que a medida é necessária para fortalecer a produção nacional, ampliar a geração de empregos e valorizar a cultura brasileira.
16: O parlamentar acredita que a legislação precisa acompanhar as mudanças do mercado, hoje dominado pelos serviços de streaming. Para Inácio Arruda, a regulamentação deve assegurar regras para o setor e preservar o espaço da produção audiovisual do país.
19: Meio ambiente.
28: O plenário da Câmara aprovou um projeto que aumenta e torna permanente incentivo fiscal para empresas de reciclagem. O repórter Antônio Vital acompanhou a votação.
4: O plenário da Câmara aprovou o projeto que torna permanente e aumenta os incentivos fiscais para indústrias de reciclagem. O projeto altera uma lei de 2021 que autoriza empresas do setor tributadas com base no lucro real a abaterem 1% do imposto devido em troca de investimentos em projetos que estimulem a cadeia produtiva na reciclagem. Esse incentivo fiscal tem validade de apenas 5 anos, ou seja, termina em 2026. O projeto aprovado torna o incentivo fiscal permanente, sem prazo para acabar. Além disso, aumenta de 1% para 5% o limite de dedução do imposto de renda para as empresas do setor. O relator, deputado Arnaldo Jardim, do Cidadania de São Paulo, acatou parcialmente sugestão do PT e definiu que o incentivo fiscal vai depender da previsão orçamentária. O líder do governo na Câmara, deputado Paulo Pimenta, do PT do Rio Grande do Sul, queria que o valor máximo do incentivo fosse definido anualmente pelo Poder Executivo, o que não foi aceito pelo relator. Para o relator, Arnaldo Jardim, aumentar o incentivo fiscal para as empresas de reciclagem pode estimular mais investimentos.
5: Hoje ainda nós temos a triste realidade de ter no Brasil uma coleta absolutamente, muitas vezes, desumana e temos, por outro lado, uma grande presença ainda de lixões no nosso país. Portanto, é o que recomenda fomentar a reutilização, o tratamento e a reciclagem de resíduos sólidos, até em sintonia com o direito ao meio ambiente equilibrado.
4: Em 2024, cerca de 7 milhões de toneladas de resíduos secos foram destinados à reciclagem no Brasil, o que representa menos de 9% dos resíduos gerados, segundo a Associação Brasileira de Resíduos e Meio Ambiente. O relator defendeu o aumento do incentivo como maneira de aproximar a indústria de reciclagem dos benefícios já recebidos por outros setores da economia, como da cultura e esporte, que permitem dedução de até 4% do imposto devido. Foi o que disse também o deputado Carlos Gomes, do Republicanos do Rio Grande do Sul, ex-catador e autor do projeto que deu origem à lei de incentivo à reciclagem.
6: Justiça e paridade. As três leis de incentivos do país, que é a Rouanet, cultura, ao esporte e agora da reciclagem, fazendo justiça a esses mais de 1 milhão de trabalhadores que todos os dias estão dentro de um galpão, colocando a mão em resíduos que quase ninguém quer triar e poder assim ter recursos para mudar a realidade do seu trabalho, aumentar a renda, fazer a economia circular, prosperar nesse país.
4: O projeto que torna permanente e aumenta os incentivos fiscais para a indústria de reciclagem seguiu para análise do Senado. Da Rádio Câmara de Brasília, Antônio Vital.
19: Segurança Pública.
16: Sargento Faur, do PL, defende a ampliação do policiamento nas rodovias e divisas do Paraná para impedir a entrada de criminosos e o tráfico de drogas no estado. Ele afirma que é preciso aumentar o efetivo da Polícia Militar diante da defasagem de servidores nas ruas.
28: Para Sargento Faur, a redução dos índices de criminalidade depende da valorização salarial e de incentivos estruturais para os operadores da segurança pública. Ele propõe a construção de presídios de segurança máxima que proíbam benefícios como visitas íntimas a detentos de alta periculosidade.
16: Hélio Lopes, do PL do Rio de Janeiro, apresentou o projeto que zera o imposto de importação sobre armas de fogo adquiridas por militares, policiais e outros agentes de segurança pública. O deputado explica que a proposta vale para profissionais da ativa, aposentados e militares da reserva ou reformados.
28: Segundo Hélio Lopes, a medida facilita o acesso dos agentes a equipamentos importados mais modernos e adequados às suas atividades. O projeto mantém ainda exigências de registro, comprovação funcional, rastreabilidade e fiscalização do armamento pelos órgãos competentes.
16: Adilson Barroso é um dos autores de PEC que admite, em caráter excepcional, a redução da maioridade penal para casos de crimes hediondos e de crueldade extrema contra pessoas e animais. Ele aponta que a responsabilização depende de avaliação individualizada.
28: Para Adilson Barroso, a medida busca dar resposta mais efetiva a crimes como estupro, latrocínio, tortura e homicídio. O parlamentar garante que a PEC mantém o respeito ao devido processo legal, a ampla defesa e a condição de pessoa em desenvolvimento.
16: Felipe Beccari, do Podemos de São Paulo, é um dos autores do projeto que cria o crime para quem organiza e transmite práticas de maus tratos a animais por meio de comunidades virtuais. A proposta também pune quem financia ou incentiva esse tipo de conteúdo na internet.
28: Felipe Beccari entende que a medida busca combater grupos que divulgam atos de crueldade contra animais, inclusive mediante pagamento. O texto prevê ainda penas maiores nos casos em que houver lucro com a prática ou morte do animal divulgada em redes sociais.
16: Paulinho da Força, do Solidariedade de São Paulo, é autor de projeto que aumenta a pena para furtos e roubos cometidos por criminosos que se passam por prestadores de serviço ou utilizam falsa identificação profissional.
28: O deputado explica que a pena para furto qualificado passaria a variar de 4 a 10 anos de prisão e a de roubo qualificado de 8 a 14 anos. Paulinho da Força afirma que a ideia é proteger a confiança da população em profissionais legítimos e reforçar a segurança pública.
16: Termina agora o Jornal Câmara dos Deputados, produzido pela Rádio Câmara, com trabalhos técnicos de Everson Urani e apresentação de José Carlos Andrade e Márcio Aquilissardi. Uma boa noite para você.
28: Uma ótima noite. A Voz do Brasil volta amanhã.
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15: 8 e 5.

0: Simone Mendes.
1: Esqueça tudo, pagode de qualidade.
0: Que coisa linda, hein?
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0: Alô, Goiânia!
1: Nunca foi!
0: Jorge Matheus!
2: 8h20. 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
12: 8h24.

0: Muito obrigado. Obrigado, BC. Obrigado, Camboriú.
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1: 8h33.
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3: Rayane Rafaela.

0: Que honra, viu? Obrigado.
1: É nóis. Obrigada!
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0: Nossa Senhora!
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2: 8h38.
3: Luan Santana e Léo Foguete. Luan City Festival São Paulo.

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2: 8h42.
0: Você vai!

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1: 8h44.
2: Guilherme Benuto, menos é mais.
3: Matheus Fernandes.
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0: Obrigado, meu irmão.
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0: pessoal.
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3: Eu acho que você tem que mandar aquela mensagem. Mas manda o que tá no seu coração.
4: Porque se fosse eu falaria mais ou menos assim.
5: Ei, boa noite. Antes de te bloquear, eu só vim te dizer que a partir de hoje pode tocar o terror, fazer o que quiser fazer. A boca é sua, curte sua farra. Sinto mais nada.
3: Não, apaga, apaga, apaga.